0: devolvidos aos apostadores pelos próprios bancos que operam as bets.
1: O jeito mais simples e fácil da pessoa pegar o seu dinheiro de volta é entrar no site e retomar o dinheiro até segunda-feira, dia 5, fim do dia. Lembrando que quem não conseguir fazer, por não ter recebido essa mensagem, por ter tido qualquer dificuldade, qualquer impedimento, que esse recurso, como é das pessoas, vai ser devolvido depois pelos próprios bancos que operam para as bets entre os dias 9 e 14 de outubro, vão fazer a devolução.
0: Ainda de acordo com o ministro Dario Durigan, foram identificadas 48 contas em casas de apostas com saldo superior a R$500 mil. Esses perfis estão passando por uma análise mais detalhada por parte do governo. Já o ministro da Justiça e Segurança Pública, Wellington Silva, afirmou que desde a última sexta-feira, mais de 10 mil sites ilegais de apostas foram identificados e retirados do ar.
2: Do ponto de vista de derrubada de sites, o número de hoje, nós já passamos de 10 mil sites encaminhados para a Anatel para a derrubada. Nós estamos refinando os fluxos e estamos aprofundando cada vez mais a questão da fiscalização.
0: Em outra frente, o Ministério da Saúde iniciou uma campanha nacional de prevenção aos danos das apostas online, com depoimentos e um tutorial que orienta o usuário a realizar um autoteste para identificar possíveis riscos relacionados às apostas.
3: Eu vi que tinha um monte de gente ganhando e achei que comigo ia ser igual. Eu tava apostando sem parar, só para tentar recuperar o que eu tinha perdido. A depressão e a ansiedade estavam tomando conta de mim.
4: O SUS pode te ajudar a sair dessa situação. As apostas online são um problema, causam dependência, te endividam e destroem sua família.
0: De acordo com o resultado obtido no autoteste, são indicadas opções de orientação e cuidado, como o teleatendimento disponível no Meu SUS Digital, a plataforma centralizada de autoexclusão do Ministério da Fazenda e os serviços presenciais disponíveis no SUS. O material da campanha e o autoteste podem ser encontrados na página gov.br/apostas online. Reportagem Luana Karen.
5: Para registrar denúncias sobre irregularidades ou oferta ilegal de apostas, acesse gov.br/falabr.
6: Lá é possível descrever o caso com informações que possam ajudar na apuração, informando endereços de sites ilegais. Também é possível anexar documentos, imagens e outros arquivos.
5: A denúncia também pode ser registrada de forma anônima. Nesse caso, a pessoa não recebe protocolo nem pode acompanhar o andamento da manifestação.
6: Próximo domingo, milhões de brasileiros vão às urnas para escolher seus representantes no executivo e no legislativo.
5: Para garantir o fluxo no trânsito e garantir que todos consigam chegar aos locais de votação, a Polícia Rodoviária Federal estará de prontidão.
6: O trabalho nas ruas será feito de forma integrada com outros órgãos de segurança.
7: Garantir o livre deslocamento dos eleitores até os pontos de votação, manter a segurança e evitar imprevistos a quem vai votar. A Polícia Rodoviária Federal já está trabalhando para isso desde antes das eleições. E o trabalho inclui a integração com outras instituições, tribunais regionais eleitorais, forças de segurança e instituições públicas vão atuar em conjunto no período eleitoral para definir a mobilização em cada local. A diretora de operações da PRF, Nádia Zilotti, explica que todo o efetivo estará disponível nos dias de votação.
8: Para este próximo domingo estaremos com todo o efetivo disponível e, além disso, nós temos a publicação de normativos que garantem a fluidez, a segurança viária para o cidadão por meio da restrição de veículos muito longos ou então que estejam transportando cargas muito pesadas.
7: A restrição de tráfego para veículos pesados vale para os dias 4 e 25 de outubro, primeiro e segundo turnos. E a Polícia Rodoviária Federal orienta que os eleitores se planejem antes de ir votar. Além de se certificar de que está com o título de eleitor em mãos, é importante buscar informações sobre o trajeto até os locais de votação. E a diretora de operações, faz um alerta também para quem vai pegar a estrada.
8: Observe as normas de trânsito, utilize o cinto de segurança, peça para os demais usuários do veículo também utilizarem o cinto, não fale ao celular, observe os limites de velocidade. Essa e tantas outras normas de trânsito são essenciais, indispensáveis para que você consiga sair da sua residência e retornar em segurança.
7: A PRF mantém o atendimento à população nas unidades operacionais dos 26 estados e do Distrito Federal e pelo telefone 191. Reportagem Luciana Colares de Holanda.
5: E as Forças Armadas também vão apoiar a Justiça Eleitoral para que a votação e a apuração ocorram com segurança nas eleições.
6: A atuação mobiliza mais de 26 mil militares de regiões isoladas da Amazônia a grandes centros urbanos.
5: O Brasil vai sediar a Copa do Mundo Feminina de Futebol em 2027 e os preparativos para o evento já começaram.
6: Para receber profissionais de outros países que atuarão em atividades relacionadas à competição, o Ministério da Justiça e Segurança Pública publicou regras específicas para autorização de residência temporária de imigrantes que vão trabalhar no Mundial.
5: O diretor do Departamento de Migrações do Ministério da Justiça, Vitor Sempel, reforça que a autorização não é definitiva e os pedidos poderão ser analisados em até 10 dias úteis.
9: Essa portaria, ela só regulamenta o caso da autorização de residência temporária, até o encerramento do evento ou até 6 meses após o encerramento do evento. Essa portaria, ela cria quase como um fast track, né? Um procedimento acelerado aqui, né? Então, são 10 dias úteis, uma vez protocolado o processo, que o Ministério da Justiça e Segurança Pública tem para analisar aquele pedido.
6: Os pedidos deverão ser feitos pelo Sistema de Gestão e Controle de Imigração no endereço migrante.mj.gov.br.
5: No sul e estiagem no centro-oeste e norte do país.
6: É o que o fenômeno El Niño deve provocar no Brasil nos meses de outubro, novembro e dezembro deste ano, de acordo com um boletim divulgado pelo INMET, o Instituto Nacional de Meteorologia.
10: O fenômeno climático El Niño deve ganhar força entre outubro e dezembro, período que marca a transição da primavera para o verão. A meteorologista do INMET, Instituto Nacional de Meteorologia, Tamara Parente, explica que se a previsão se confirmar nos próximos meses, o fenômeno deve atingir intensidade muito forte e poderá ser o mais intenso registrado desde 1950.
11: A gente trabalha, né, como uma previsão, mas é certo que o União pelo menos será na categoria forte, podendo chegar até dezembro na escala muito forte, que seria ali a última escala de intensidade do El Niño.
10: O cenário previsto para o país é marcado por contrastes. A região sul tende a registrar chuvas acima da média, que pode causar enchentes, alagamentos e deslizamentos de terra. Já as áreas do centro e do norte do país podem enfrentar períodos mais secos, com aumento do risco de incêndios. As temperaturas também devem permanecer acima do normal em grande parte do território brasileiro. O ministro da Pesca e Aquicultura, Edipo Araújo, alerta que o El Niño também pode alterar os níveis de chuvas das regiões norte e sul do país e, consequentemente, impactar nas atividades dos trabalhadores que dependem da pesca.
12: Temos uma sala de crise do governo federal com um olhar transversal aos diferentes segmentos econômicos e sociais que envolve o público que irá sentir os efeitos do El Niño este ano. Um efeito moderado para alto que deve impactar e contrair muito o ambiente aquático, o que vai impactar diretamente a atividade pesqueira.
10: O El Niño é caracterizado pelo aquecimento anormal e persistente da superfície do Oceano Pacífico na região da linha do Equador. Durante o fenômeno, que normalmente começa a se formar no segundo semestre do ano, as águas ficam pelo menos 0,5 graus Celsius acima da média por um período de no mínimo 6 meses. A Defesa Civil Nacional possui um serviço de alerta sobre riscos de desastre natural. Para receber informações sobre a região onde você está, é só enviar um SMS para 4199 com o número do CEP ou pelo WhatsApp 61 2034 4611. Reportagem Gabriela Noronha.
5: E como o fenômeno climático El Niño pode atingir o agro? Para responder essa questão, o Ministério da Agricultura e Pecuária lançou hoje uma página oficial com informações e orientações sobre o El Niño e seus possíveis impactos na agricultura e na pecuária brasileira.
6: A página pode ser encontrada no site do Ministério da Agricultura, em gov.br/agricultura.
5: E pescadores e pescadoras de todo o país têm até o dia 31 de dezembro para enviar o relatório anual de exercício da atividade pesqueira, o REAP, de 2021 a 2025.
6: O REAP é uma forma de comprovar o exercício do trabalho. Também contribui para manter a licença de pesca ativa no Registro Geral da Atividade Pesqueira, requisito para o seguro defeso.
5: Para deixar tudo regularizado, vá na plataforma Pesque Brasil, do Ministério da Pesca e Aquicultura.
6: Lá informe o que realmente pescou e comercializou, sem deixar informações de fora. Se não tiver pescado em algum período, informe essa situação no relatório.
5: A diretora do Departamento de Registro e Monitoramento da Pesca e Aquicultura, Elielma Ribeiro Borsen, fala da importância do preenchimento do relatório.
13: Para manter seu RGP ativo junto ao MPA, é necessário que você envie o relatório de exercício de sua atividade, o REAP, que pode ser enviado mensalmente ou ao final de cada ano. Fique atentos para não perder o prazo de envio e preencha corretamente com todos os dados de sua pescaria, com todos os dados que são solicitados. Essa informação fortalece as políticas públicas da pesca no país, garantindo a visibilidade dessa importante atividade econômica.
6: O contato com a natureza e a educação ambiental ganham reforço na legislação brasileira.
5: O chamado ECA Ambiental amplia esses direitos para crianças e adolescentes, enquanto uma nova política orienta as escolas sobre educação ambiental e mudanças climáticas.
6: Confira na reportagem de Pablo Mundim.
14: Brincar ao ar livre, ter contato com a natureza e aprender a cuidar do meio ambiente. Esses direitos agora estão expressamente previstos na legislação brasileira para crianças e adolescentes. A nova lei, conhecida como ECA Ambiental, amplia o estatuto da criança e do adolescente e estabelece diretrizes para garantir o acesso a ambientes saudáveis, como praças, parques e áreas verdes. E a escola tem um papel importante nesse processo. A lei incentiva a educação baseada na natureza e adaptação dos espaços escolares para ampliar essas experiências. E a partir de agora, o país conta com uma Política Nacional de Educação Ambiental Escolar. Isso significa que as redes de ensino da educação básica devem dar conteúdos relacionados à educação ambiental nas salas de aula. A Coordenadora Geral de Educação Ambiental para a Diversidade e Sustentabilidade do Ministério da Educação, Viviane Vaze Pedro, explica os objetivos da iniciativa.
15: A iniciativa busca fortalecer a educação ambiental nas escolas e apoiar as redes de ensino em ações de prevenção, mitigação e adaptação às mudanças climáticas.
14: A Política Nacional de Educação Ambiental Escolar prevê ainda apoio às redes de ensino na criação de protocolos de emergência climática e planos de adaptação da infraestrutura escolar, principalmente em regiões mais vulneráveis. Em Brasília, projetos ambientais já fazem parte da rotina de estudantes da rede pública. Na Escola Parque, os alunos participam de atividades que estimulam o cuidado com o espaço coletivo e a aproximam as crianças da natureza. É o conhecimento na prática, explica a diretora do colégio, Aline Prota Lana.
16: Poder ter aula no meio da natureza e complementar o currículo de uma forma muito rica, porque aqui eles estão trabalhando só na prática, né? Com todas essas áreas, eles estão trabalhando, colocando a mão na massa mesmo, podendo vivenciar tudo isso a partir do contexto que eles já estão inseridos.
14: Na Escola Parque, os alunos aprendem a plantar, cuidar e colher alimentos. O coordenador de meio ambiente da escola, Leonardo Ratano, destaca que essas experiências fazem parte do aprendizado dos estudantes e mostram na prática a importância de preservar o ambiente.
17: Com isso a gente vai aos poucos, né, fazendo essa alfabetização ecológica e criando nas crianças, né, essa importância de preservar o meio ambiente.
14: E o aprendizado não fica só na escola. Arnaldo Alves de Souza, estudante de 11 anos, sabe que pode levar para casa o que aprende nas atividades.
18: Que a gente aprende várias coisas e nós pode fazer isso em casa.
14: O ECA Ambiental prevê a atuação conjunta da União, dos Estados, do Distrito Federal e dos municípios na implementação das medidas. Já a Política Nacional de Educação Ambiental Escolar contará com uma rede de governança para apoiar gestores e redes de ensino na elaboração de protocolos de emergência climática e planos de adaptação das escolas. Reportagem Pablo Mundim.
5: E foi criada uma rede de proteção a profissionais de educação que sofreram violências relacionadas ao exercício da profissão.
6: Agora eles podem contar com serviço de acolhimento, orientação e informação oferecido pelo Observatório Nacional da Violência contra Estudantes, em parceria com o Ministério da Educação.
19: Profissionais da educação que sofreram violência relacionada ao exercício da profissão podem contar com serviço de acolhimento, orientação e informação. A rede de apoio é oferecida pelo Observatório Nacional da Violência contra Estudantes, em parceria com o Ministério da Educação. A iniciativa é realizada por meio de um projeto de extensão da Universidade Federal Fluminense, no Rio de Janeiro. O serviço de acolhimento, orientação e informação aos que sofreram violência como profissionais da educação estão presentes em todas as regiões do país, como explica Erasto Fortes Mendonça, coordenador geral de políticas educacionais em direitos humanos do MEC.
20: Observatórios regionais sediados em universidades federais nas 5 regiões do país, a rede aproxima o acolhimento das diferentes realidades dos profissionais da educação. O serviço articula apoio pedagógico, orientação jurídica e atenção à saúde mental para educadores que sofrem violência em razão de seu trabalho.
19: O serviço integra o eixo proteção e defesa dos profissionais da educação, da Política Nacional de Educação em Direitos Humanos, nas instituições de ensino, a EducaDH. Erasto Fortes destaca a importância de os educadores contarem com essa rede de proteção.
20: Proteger educadoras e educadores contra a violência, a censura e a perseguição é defender o direito à educação e à liberdade de ensinar e de aprender.
19: Entre outras situações, o serviço atende casos de desrespeito à autonomia docente e de exposição indevida de voz ou imagem com acusações contra educadores. O serviço atende casos relacionados à censura a conteúdos escolares ou contra aulas sobre temas como gênero, raça e desigualdade social. Locução: Júlio César de Oliveira. Reportagem: Isaías Godinho.
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5: O Mundial dos Animais está logo ali, é domingo, 4 de outubro.
6: E quer lugar melhor para lembrar dessa data do que a Transpantaneira? Fazer esse caminho é como estar num safari de verdade, só que bem aqui no Brasil.
5: Ali você dá de cara com jacarés, capivaras, tuiuiús e um monte de aves coloridas que parecem posar para foto.
6: E a grande estrela que todo mundo quer ver de perto é a onça-pintada, que está na lista de espécies ameaçadas.
5: Por isso, o turismo na região precisa ser feito com muita responsabilidade, para proteger e também para proteger a região e todas as espécies que vivem por lá.
22: Imagine percorrer uma estrada em que a qualquer momento o próximo encontro pode estar dentro d'água, no alto de uma árvore ou escondido no meio da vegetação. No Pantanal de Mato Grosso, esse caminho existe. É a estrada Parque Transpantaneira, que liga Poconé a Porto Jofre. São cerca de 145 quilômetros de estrada de terra com 125 pontes. Mas, para quem percorre o trajeto, a estrada é muito mais que um caminho. É uma espécie de observatório a céu aberto. Jacarés, capivaras, tuiuiús e dezenas de espécies de aves fazem parte da paisagem. E não é preciso chegar ao destino para começar o passeio. Muitas vezes, a atração está justamente às margens da estrada. A criadora de conteúdo, Beatriz Venturini, saiu de São Paulo para ter essa experiência.
23: O que a gente sentiu foi mais ou menos como se estivéssemos em um safari, né? Porque a gente andava de carro e não sabia o que esperar na próxima ponte. E a gente sempre se surpreendia, né? O que eu mais gostei, acho que foram os jacarés, pela quantidade. E assim, vimos mais de 20, assim, na mesma ponte. É um espetáculo ver as onças em Porto Jofre. Foram experiências maravilhosas, né?
22: Há ainda trilhas e passeios de barco. E quando o dia termina, o Pantanal ganha outros sons e outros moradores começam a aparecer. Mas não se engane, no caso da observação noturna, onde é possível ver antas, um dos maiores mamíferos do Pantanal, é indispensável apoio especializado. É o que explica o coordenador do Centro Nacional de Pesquisa e Conservação de Mamíferos Carnívoros do ICMBio, Rogério de Paula.
24: Passeios aí viram safaris noturnos, né? Que levam as pessoas, os holofotes, né, as grandes lanternas de luzes que vão fazer a focagem nos campos, aí, aí é um turismo um pouco mais especializado, menos individualizado.
22: Para quem visita a Transpantaneira, cada quilômetro percorrido revela sons e cenas inesquecíveis. Um dos encontros mais esperados, sem dúvida, é com ela. A onça pintada. Para a enfermeira Rosiane Feitosa, o momento é inesquecível.
0: Eu tive a oportunidade de ver a onça no Pantanal. Foi um daqueles momentos que a gente sabe que vai guardar para sempre na lembrança, no coração. Ver um animal que eu admiro tanto, livre e no seu habitat natural, foi emocionante demais.
22: O felino, símbolo da fauna brasileira, é uma espécie ameaçada de extinção e está entre os animais monitorados pelo ICMBio. O trabalho inclui pesquisa científica e ações de conservação, como ressalta o coordenador do Centro Nacional de Pesquisa e Conservação de Mamíferos Carnívoros, Rogério de Paula.
24: Quando a gente fala do turismo, né, se o turismo ele não é bem controlado, ele pode vir a ser um problema. Então a gente tem hoje ali nessa área de observação das onças pintadas, você tem uma rede de trabalho onde muitos piloteiros ali de lanche, barcos que vão levar turistas, eles acabam se concentrando quando se encontra uma onça, porque eles comunicam pelo rádio, todo mundo vai lá mostrar para os seus turistas. Então a gente tem instituído diretrizes, qual que é a distância de aproximação, número de pessoas, né, presentes, isso a gente começou a ver a necessidade de revisar essa política nos últimos anos.
22: E talvez seja justamente essa a maior experiência de quem atravessa a Transpantaneira, perceber que ali a gente não está apenas passando pela natureza, está entrando no território dela, um território onde cada ponte, cada curva e cada som podem anunciar um novo encontro. Com sonorização de Reinaldo dos Santos, reportagem Karine Melo.
6: E na semana que vem vamos trocar a estrada pelo mar e falar de viagens em cruzeiros brasileiros.
5: Para quem gosta de viajar e conhecer lugares novos, o turismo de cruzeiro pode ser uma boa opção.
6: Eles reúnem lazer e a oportunidade de conhecer vários destinos em um só roteiro.
5: A temporada de cruzeiros começa esse mês e estão previstos 8 navios e 187 roteiros, com oferta de mais de 831 mil leitos.
6: Então vem viajar com a gente e viver essa experiência em alto mar.
5: E essas foram as notícias do governo federal.
6: Uma realização da Secretaria de Comunicação Social da Presidência da República.
5: Com produção da empresa Brasil de Comunicação.
6: Fique agora com as notícias do Poder Judiciário e do Congresso Nacional. Boa noite e bom fim de semana.
5: A gente volta segunda-feira. Boa noite.

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2: STF estabelece regras para petições protocoladas em processos já existentes.
3: Advogados devem identificar processos que envolvam assédio eleitoral.
2: Termina prazo para propaganda eleitoral paga na imprensa escrita.
3: Boa noite, eu sou Marcela Luiza.
2: E eu sou Walter Lima.
3: A presidência do Supremo Tribunal Federal publicou nesta sexta-feira uma resolução com o objetivo de organizar e conferir mais transparência ao envio e à distribuição de pedidos apresentados dentro de processos que já estão em andamento.
2: A medida busca assegurar a regra de que os processos devem ser distribuídos de forma aleatória, mediante sorteio entre os ministros.
3: A norma também pretende reforçar o princípio do juiz natural, evitando que novos pedidos fiquem vinculados automaticamente a um relator específico.
2: A resolução entra em vigor na data de sua publicação e vale apenas para as petições protocoladas a partir dessa data.
3: Advogados devem identificar processos que envolvam assédio eleitoral.
2: A norma vai permitir que a Justiça do Trabalho acompanhe os casos. Marla Lacerda.
4: Ações trabalhistas sobre assédio eleitoral devem incluir um identificador específico no cadastro do processo judicial eletrônico, o PJE. A correta identificação vai dar maior visibilidade ao problema, uniformidade ao tratamento desses casos, além de facilitar a atuação da Justiça do Trabalho. Juízes também devem comunicar ao Ministério Público do Trabalho e ao Ministério Público Eleitoral a existência de fatos que possam caracterizar essa prática. A medida vai ajudar no desenvolvimento de ações de prevenção, fiscalização e combate ao assédio eleitoral, fortalecendo a proteção dos trabalhadores.
3: Há três dias do primeiro turno das eleições, termina prazo para propaganda eleitoral paga na imprensa escrita.
2: A regra vale para jornais, revistas e tabloides e está prevista na legislação eleitoral. Guilherme Firmino.
5: Termina hoje o prazo para divulgação paga de propaganda eleitoral na imprensa escrita. Jornais, revistas e tabloides também não podem mais reproduzir essas propagandas na internet. A partir de amanhã, será permitida apenas a distribuição de material gráfico, como santinhos, e a realização de caminhadas, carreatas ou passeatas, até às 10 da noite. No domingo, as sessões eleitorais abrem às 8 horas da manhã e vão até às 5 da tarde, no horário de Brasília.
3: STJ mantém ação de improbidade contra servidor federal após desclassificação da demissão em PAD, processo administrativo disciplinar.
2: A ação civil pública por improbidade foi ajuizada pela União. Fátima Uchoa.
6: Um advogado da União foi demitido por suposto uso de documentos falsos para obter progressão funcional. Em mandado de segurança no STJ, a primeira sessão reconheceu que a conduta seria ilícito administrativo de menor gravidade, que não justificaria a demissão. Então, a União ajuizou ação por improbidade administrativa com base nos mesmos fatos investigados no PAD, mas o TRF4 rejeitou a petição inicial. Agora, o relator na primeira turma do STJ, ministro Sérgio Coquina, afirmou que a decisão em mandado de segurança não impede ajuizamento ou prosseguimento de ação civil pública por improbidade, pois não foram discutidas a existência dos fatos apurados no PAD, nem a autoria do servidor, mas apenas a proporcionalidade da pena de demissão, que foi afastada.
3: Justiça Federal mantém suspeição de associação indígena suspeita de desvios e apoio a garimpo ilegal no Pará.
2: A decisão acatou um pedido do Ministério Público Federal. Vanessa Pereira.
7: O MPF entrou com a ação após investigações apontarem irregularidades na associação, criada para defender os direitos dos povos Kayapó. Entre os problemas estão a falta de prestação de contas, o uso indevido de recursos coletivos e o incentivo ao garimpo ilegal em terra indígena. A decisão mantém o bloqueio dos repasses mensais da Vale para a associação, que agora são depositados em uma conta judicial. O dinheiro fica protegido para a comunidade e poderá ser liberado pela justiça para atender necessidades urgentes da população indígena, como saúde e alimentação.
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3: Uma boa noite.
2: Um bom fim de semana e boas eleições.
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9: Eu sou Humberto Pinheiro e estes são os destaques de hoje do Jornal do Senado, que começa agora. Eleição deste domingo renovará 2/3 da composição do Senado Federal. Projeto prevê adaptação para atendimento de saúde digno a pessoas com obesidade. Senado pode acabar com limites de vagas para mulheres em concursos na área de segurança pública. Boa noite. Nas eleições deste ano, o eleitor vai escolher 6 representantes, em uma sequência que precisa ser observada na urna eletrônica. Para o Senado, serão 2 votos. O eleitor deve escolher 2 candidatos diferentes. Os detalhes com a repórter Yasmin Rodrigues.
10: Em 2026, cada eleitor vai votar 2 vezes para o Senado. Mas antes de chegar aos senadores, o eleitor precisa passar por outras escolhas na urna. E saber a ordem dos cargos e a quantidade de números de cada candidato ajuda a evitar erros na hora da votação. A jornalista do Senado, Esther Monteiro, explica a ordem e quantos dígitos devem ser digitados em cada escolha.
11: Primeiro é a vez do deputado federal, são 4 dígitos. Depois, deputado estadual ou distrital, 5 dígitos. E aí é que chega a vez do senador. São 2 votos, 2 nomes diferentes. E são 3 dígitos. E depois é que você vai votar para governador, 2 dígitos, e para presidente da República, 2 dígitos.
10: Também não é possível votar na legenda para senador. Como a eleição para o Senado é majoritária, o eleitor precisa escolher nominalmente 2 candidatos. Em uma eleição, cada estado e o Distrito Federal escolhem 1 senador. Na seguinte, 2. Neste ano, serão renovadas 54 cadeiras, o equivalente a 2/3 da casa. E os 2 votos para senador têm exatamente o mesmo peso.
9: 158 milhões de brasileiros vão às urnas neste domingo. O repórter Márcio Maturana traz mais números desta eleição e recomendações da Justiça Eleitoral.
12: Não se pode entrar na cabine eleitoral com celular ou outro objeto que possa registrar o voto. Esses aparelhos têm que ficar com os mesários, mas o presidente do Tribunal Superior Eleitoral, o ministro Cássio Nunes Marques, recomenda que se levem os números num pedaço de papel.
13: A colinha eleitoral de papel pode e deve ser usada para que eleitoras e eleitores anotem os números dos candidatos e possam votar com calma e certeza.
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9: 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O Senado vai analisar um projeto de lei que obriga os estabelecimentos que prestam serviços público e privado de saúde a se adaptarem para garantir atendimento digno a pessoas com obesidade. Dados do Ministério da Saúde indicam que, em 2024, a proporção de adultos com obesidade no Distrito Federal e nas capitais de estado superou a marca de 25%. Repórter Alexandre Campos.
16: A ideia do projeto é garantir às pessoas com obesidade o acesso à saúde por meio de equipamentos e mobiliário compatíveis com suas especificidades. Macas, cadeiras de rodas, balanças, aparelhos de aferição de pressão arterial e máquinas usadas no diagnóstico por imagem devem ser dimensionados de modo que possam garantir o pronto atendimento dessa parcela da população. Ao afirmar que essa adaptação nos estabelecimentos garante o acesso aos serviços de saúde, a médica e autora do projeto, senadora doutora Eudócia, do PSDB de Alagoas, citou algumas medidas que podem reduzir o número de casos de obesidade e suas complicações.
17: Conscientizamos a nossa população que alimentação saudável, balanceada, exercícios físicos e manter a sua rotina de consultas médicas é de suma importância. Obviamente, também fazer o check-up, né? Uma vez por ano, ao menos. E na classe infantil, é acompanhamento pediátrico.
16: Pelo texto, a assistência às pessoas com obesidade não deverá ser negada ou recusada caso no posto, unidade de saúde ou hospital não haja esse material disponível. A falta de equipamentos adequados também não pode representar qualquer constrangimento, exposição indevida, discriminação ou tratamento indigno.
9: O Senado pode acabar com o limite de vagas para o público feminino em concursos da área de segurança pública. A proposta, já aprovada na Comissão de Segurança Pública e que aguarda votação no plenário, ainda reserva pelo menos 20% das vagas nas polícias e corpos de bombeiros a mulheres. Repórter Bruno Lourenço.
18: O projeto de lei que proíbe a limitação de vagas para mulheres em concursos da área de segurança pública cria ainda a Política Nacional de Valorização das mulheres para o setor. A proposta reserva também pelo menos 20% das vagas nos concursos públicos para as polícias e bombeiros para o público feminino. A relatora na Comissão de Segurança Pública, senadora Damares Alves, do Republicanos do Distrito Federal, defendeu as medidas.
19: O que queremos? Uma política de valorização da mulher lá na Polícia Militar, no Corpo de Bombeiro, na Polícia Civil.
18: A nova política, que será condição para o repasse de verbas do Fundo Nacional do Setor, estabelece igualdade de oportunidades entre mulheres e homens nas carreiras da segurança pública, fim da exclusividade ou preferência dessas atividades para homens, rejeição de práticas, atitudes e crenças discriminatórias e o enfrentamento do assédio e da violência contra mulheres no ambiente de trabalho.
9: Mulheres vítimas de violência doméstica e familiar em situação de vulnerabilidade social e econômica poderão ter acesso ao Auxílio Recomeço. A proposta é análise na Comissão de Assuntos Econômicos, determina que o benefício de até um salário mínimo será pago mensalmente pelo prazo de 6 meses, podendo ser prorrogado. Pelo projeto, o pagamento poderá ser acumulado com outros programas assistenciais. O custeio do auxílio poderá ser feito com verbas da União ou de fundos específicos de proteção às mulheres. Estados, Distrito Federal e municípios também poderão complementar os recursos. Na avaliação do autor da medida, senador Confúcio Moura, do MDB de Rondônia, a dependência financeira pode dificultar o rompimento da situação de violência sofrida pela mulher.
20: Grande parte das mulheres suportam a violência por causa do homem protetor do homem, que é um mantenedor da casa, mas tirando ela dali, levando para proteção, garantindo uma sustentação por 6 meses e capacitando essas mulheres, com certeza a coisa melhora.
9: Com trabalhos técnicos de João Lira, o Jornal do Senado fica por aqui. Acompanhe agora as notícias do Tribunal de Contas da União e da Câmara dos Deputados. Boa noite e bom fim de semana.
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0: O Tribunal de Contas da União fiscalizou a execução das obras da BR-230 na Paraíba após reclamações da população sobre as condições da rodovia. A auditoria analisou o trecho de 30 quilômetros. O contrato ultrapassou R$560 milhões e a obra avançou apenas 32% em 9 anos. O TCU também identificou o risco de paralisação por falta de recursos, problemas ambientais e questões contratuais. Na sessão plenária que analisou o processo, o ministro relator Walton Alencar comentou os impactos da situação.
21: O resultado é uma rodovia em obras há muitos anos, com desvios, insegurança viária e prejuízos à mobilidade e à economia da região.
0: Para 2026, estão previstos apenas R$12 milhões, sendo que mais de R$300 milhões ainda precisam ser executados. 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
23: Discriminação contra pessoas com deficiência nas escolas terá pena maior.
24: Pais de recém-nascidos devem receber treinamento antes da alta hospitalar.
23: Projeto de lei autoriza a instalação de suportes para bicicletas em ônibus.
24: Boa noite. Avança na Câmara a proposta que prevê a instalação de suportes para bicicletas em ônibus. A repórter Silvia Munhato tem mais detalhes.
25: A Comissão de Viação e Transportes da Câmara dos Deputados aprovou o projeto que autoriza a instalação de suportes para o transporte de bicicletas na parte externa ou no interior de ônibus e micro-ônibus. O texto permite a instalação dos suportes nos transportes urbano e rural, cabendo aos estados e municípios definir o percentual mínimo da frota que deve contar com equipamento. A relatora, deputada Leda Borges, do Republicanos de Goiás, explicou que os suportes deverão ser aprovados por órgão ou entidade de metrologia legal, assegurando que a implementação da medida observe critérios de segurança e adequação técnica dos veículos. A proposta que autoriza a instalação de suportes para o transporte de bicicletas na parte externa ou no interior dos ônibus será analisada agora pela Comissão de Constituição e Justiça. Da Rádio Câmara de Brasília, Silvia Munhato.
22: Transportes.
26: Rodrigo de Castro, do União de Minas Gerais, apoia projeto que dispensa até 2032 a cobrança do adicional ao frete para a renovação da Marinha Mercante em transportes destinados às regiões Norte e Nordeste. O benefício vale para operações de cabotagem, navegação fluvial e lacustre.
24: Rodrigo de Castro considera que a prorrogação pode reduzir os custos de transporte nessas regiões, já que o adicional é cobrado sobre o frete marítimo.
26: Gutenberg Reis, do MDB do Rio de Janeiro, apresentou o projeto que autoriza o Instituto Cultural Marinha Mercante a instituir 14 medalhas e ordens honoríficas. A proposta busca valorizar contribuições para áreas como transporte, segurança da navegação e economia do mar.
24: O deputado ressalta a importância estratégica da Marinha Mercante no desenvolvimento econômico, logístico e energético do Brasil. Gutenberg Reis reitera que o reconhecimento de

0: O comitê gestor do IBS vai definir critérios para a liberação dos incentivos sem comprometer a arrecadação dos entes federados. Luiz Fernando Faria ressalta que o apoio tributário à cultura e ao esporte é fundamental para movimentar a economia criativa.
1: Stefano Aguiar, do PSD de Minas Gerais, defende a ampliação da imunidade tributária para entidades esportivas sem fins lucrativos. Proposta sobre o tema em análise na Câmara é que para essas organizações, as instituições de educação e assistência social, impedindo a cobrança de impostos sobre patrimônio, renda e serviços.
0: A medida reduz os custos dessas entidades e fortalece atividades esportivas voltadas à inclusão social, à formação de atletas, à educação e à promoção da saúde. Stefano Aguiar explica que a medida alcança organizações ligadas aos movimentos olímpico, paralímpico, clubístico e educacional.
1: A Câmara aprovou e enviou ao Senado o projeto que estabelece diretrizes para a política industrial, tecnológica e de comércio exterior do país. Antônio Doido, do MDB do Pará, apoia a matéria que prevê, entre outros pontos, metas para ampliar a produção, gerar empregos e reduzir desigualdades regionais.
0: Antônio Doido esclarece que o governo federal deverá apresentar essa política ao Congresso no primeiro ano de cada mandato presidencial. A proposta também determina a prestação de contas anual sobre o cumprimento das metas e os resultados das medidas adotadas.
1: Afonso Florense, do PT da Bahia, sugere a criação do Registro Nacional de Beneficiários Finais sob gestão da Receita Federal. A proposta obriga a identificação das pessoas físicas que realmente controlam ou lucram com empresas e fundos de investimento no país.
0: De acordo com Afonso Florense, o objetivo é acabar com o uso de laranjas e empresas de fachada. A medida, na avaliação do parlamentar, integra cadastros públicos para combater a lavagem de dinheiro, a sonegação fiscal e a infiltração do crime organizado na economia.
2: Educação.
1: A Comissão de Educação aprovou uma proposta que prevê punição mais rigorosa para quem discriminar pessoas com deficiência nas escolas. A reportagem é de Agui Pontes.
3: A Comissão de Educação da Câmara dos Deputados aprovou uma proposta que pune com mais rigor atos discriminatórios contra crianças nas escolas públicas e privadas. O projeto da deputada Samia Bonfim, do PSOL de São Paulo, prevê multa de 3 a 20 salários mínimos para o profissional envolvido. Segundo a relatora, a deputada Fernanda Melchiona, do PSOL do Rio Grande do Sul, a proposta se concentra principalmente em dar um nome para os tipos de violência e discriminação que uma criança, adulto ou adolescente com deficiência pode sofrer em um ambiente escolar. Eles seriam dificultar a matrícula, impedir ou inviabilizar a permanência na escola, excluir o aluno das atividades de lazer e cultura, negar profissional de apoio capacitado para atendimento da criança ou adolescente, negar adaptação do currículo, isso além das demais formas de discriminação previstas no Estatuto da Pessoa com Deficiência. Práticas de bullying e de abuso de autoridade também seriam punidas, segundo o texto aprovado. Pela Constituição, as escolas públicas ou privadas já são obrigadas a se adaptar às necessidades do estudante. No entanto, segundo Fernanda Melchiona, isso não impediu que famílias enfrentassem entraves para ter e manter acesso à educação para pessoas com deficiência.
4: A gente recebe esse relato de negativa de matrículas, a gente recebe o relato de falta de pessoal capacitado, a gente recebe o relato de exclusão desse aluno nas atividades ou aluna nas atividades de cultura e lazer. Então, esses temas são claramente discriminatórios.
3: Segundo a proposta, outro ato previsto é a obrigatoriedade de formação continuada de professores e de equipes de suporte para receber estudantes com deficiência. A proposta está agora na Comissão de Finanças e Tributação. Deve seguir depois para a Comissão de Constituição e Justiça. Da Rádio Câmara de Brasília, Agui Pontes.
2: Segurança Pública.
0: Projeto de Átila Lira, do PP do Piauí, tipifica como crime o descumprimento de medidas cautelares alternativas à prisão. O texto pune com reclusão de 2 a 5 anos o infrator que, por exemplo, romper a tornozeleira eletrônica ou descumprir horários de recolhimento.
1: Átila Lira argumenta que a legislação atual deixa as forças de segurança sem respaldo para prender em flagrante quem desrespeita ordens judiciais. Ele argumenta que a criação de um crime autônomo autônomo garante a prisão imediata e fortalece a eficácia das decisões da justiça.

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1: Saúde.
2: A Câmara analisa projeto que prevê treinamento de primeiros socorros para pais de recém-nascidos antes da alta hospitalar. O objetivo é evitar a morte de crianças, especialmente por engasgo, como informa o repórter Luiz Cláudio Canuto.
3: A Comissão de Saúde da Câmara dos Deputados aprovou o projeto que determina treinamento de primeiros socorros para pais ou responsáveis de recém-nascidos antes da alta hospitalar. O texto inclui no Estatuto da Criança e do Adolescente a obrigatoriedade de hospitais oferecerem orientação e treinamento para isso, com ênfase em manobras para desobstrução das vias aéreas. O texto original da deputada Camila Jara, do PT do Mato Grosso do Sul, obrigava o oferecimento de treinamento antes da alta. A relatora, deputada Marussa Boldrin, do Republicanos de Goiás, dispensa a obrigação se os pais ou responsáveis tiverem sido capacitados para isso no pré-natal. O deputado Padre João, do PT de Minas Gerais, leu o parecer na Comissão de Saúde no lugar da relatora e afirma que pequenos objetos podem ser fatais.
4: O engasgo, né? Popularmente o engasgo, que é essa obstrução das vias respiratórias, até por aleitamento, sobretudo mamadeira ou bico, ou pequenos alimentos. Os dados que só em 2024 tivemos 300 óbitos de crianças. E olha que com treinamento você salva essa vida. Isso aconteceu comigo recente, numa reunião, uma pessoa adulta, ao alimentar, estava na mesa do refeitório, engasgou com o alimento. Teve um colega que era também devidamente capacitado, salvou a pessoa. Quando ela torna obrigatório, é o momento que os pais estão empolgados com a criança, estão muito propícios a acolher esta formação e que, de fato, como vimos, salva vida.
3: Há cerca de 300 mortes de crianças com menos de um ano no país em 2024 por engasgo, são dados do Ministério da Saúde. A orientação é uma medida de proteção à vida e à saúde das crianças nos primeiros meses de vida, na opinião da relatora Marussa Boldrin. A proposta que determina treinamentos de primeiros socorros para pais ou responsáveis de recém-nascidos antes da alta hospitalar ainda precisa passar pelas comissões de Previdência, Assistência Social, Infância, Adolescência e Família e de Constituição e Justiça. Para virar lei, precisa ser aprovada pela Câmara e pelo Senado. Da Rádio Câmara de Brasília, Luiz Cláudio Canuto.
1: Agricultura.
2: Marcelo Moraes, do PL do Rio Grande do Sul, é contrário à portaria do Ministério da Agricultura que estabelece novas regras para a classificação e comercialização de morangos. Na visão do parlamentar, as exigências aumentam a burocracia e os custos para os produtores.
5: Marcelo Moraes argumenta que as regras podem provocar a rejeição de lotes e prejuízos, principalmente para pequenos e médios produtores. O deputado também alerta para possíveis impactos na oferta de morangos e nos preços ao consumidor.
2: André Abdon, do PP do Amapá, apoia projeto que suspende decreto do governo federal responsável por ampliar a estação ecológica de Taiamã, localizada nos municípios de Cáceres e Poconé, em Mato Grosso. Com a mudança, a unidade de conservação passou a ter cerca de 68 mil hectares.
5: André Abdon considera que a ampliação precisa ser revista diante dos impactos sobre propriedades rurais e atividades de pecuaristas e pescadores. A justificativa do projeto também questiona o processo de consulta pública realizado antes da edição do decreto do Executivo.
1: Previdência.
2: Aline Gurgel, do União do Amapá, defende o projeto que regulamenta a aposentadoria especial dos agentes comunitários de saúde e dos agentes de combate às endemias. A proposta prevê aposentadoria a partir dos 50 anos para mulheres e 52 para homens, com pelo menos 20 anos de atividade na função.
5: O projeto também permite a aposentadoria com 15 anos de atuação como agente, somados a 10 anos de contribuição em outra atividade. Aline Gurgel lembra ainda que a proposta garante que o benefício seja integral e tenha os mesmos reajustes dos salários dos profissionais que estão na ativa.
1: Trabalho.
2: A Comissão de Constituição e Justiça aprovou uma proposta que integra servidores de ex-territórios à União. A repórter Paula Bittar acompanhou a votação.
6: A Comissão de Constituição e Justiça da Câmara aprovou uma proposta que permite que agentes públicos dos ex-territórios do Amapá, de Rondônia e de Roraima optem por receber remuneração da União. A medida alcança servidores da ativa e aposentados. Para ter esse direito, o agente público deverá ter trabalhado no território ou mantido vínculo com a administração pública local até 10 anos após a transformação do território em estado. A proposta também pode aumentar a remuneração de algumas categorias, como policiais e bombeiros militares. De acordo com o relator na CCJ, deputado Acácio Favacho, do MDB do Amapá, o texto mostra-se compatível com os princípios constitucionais que asseguram segurança jurídica, tratamento isonômico entre servidores públicos e valorização do serviço público.
7: A ampliação do período de enquadramento para os 10 primeiros anos de criação dos estados mostra-se compatível com própria lógica da Constituição de transição administrativa adotada pela União no processo de consolidação federativa dessas unidades federadas.
6: Rondônia foi transformada em estado em 1981. A União pagou a folha salarial local durante 10 anos após essa mudança. Amapá e Roraima foram transformados em estados pela Constituição de 1988. Nesses casos, o período de transição foi de apenas 5 anos. Poderão integrar o quadro em extinção da União, servidores públicos federais e municipais e policiais que trabalhavam nos ex-territórios até a transformação em estado. Servidores admitidos pelo Amapá e por Roraima até outubro de 1998, servidores admitidos por Rondônia até dezembro de 1991 e pessoas que mantiveram relação de trabalho efetiva ou não com a administração pública dos ex-territórios, estados ou municípios. O agente público deverá ser enquadrado no cargo ou emprego de origem ou em outro equivalente. Nos casos de desvio de função, o enquadramento poderá ocorrer em cargo equivalente às atividades efetivamente exercidas. Para isso, a pessoa deverá comprovar a escolaridade ou a habilitação exigida à época. O texto também garante o pagamento das gratificações e outros valores relacionados ao cargo ou emprego em que o servidor for enquadrado. Os servidores continuarão trabalhando para os estados ou municípios até serem aproveitados por um órgão federal. Nesse período, o estado ou município não terá custo com essa cessão. A proposta estabelece que soldos adicionais, benefícios, indenizações, vantagens e demais direitos remuneratórios dos policiais e bombeiros militares dos ex-territórios do Amapá, de Roraima e de Rondônia, incorporados ao quadro em extinção da União, não poderão ser inferiores aos pagos aos policiais e bombeiros militares do Distrito Federal. Essa regra vale para militares da ativa, reformados, da reserva remunerada e pensionistas. O deputado Dorinaldo Malafaia, do PDT do Amapá, considerou que a proposta retira servidores de um limbo jurídico.
8: A transição que se fez de território para estado, infelizmente, não cumpriu um papel importante, que foi valorizar e acolher esses servidores do ex-território que ficaram no limbo jurídico, que ficaram para trás, que tiveram perdas sociais, econômicas e que, portanto, essa emenda parlamentar, ela possibilita essa correção.
6: A deputada Silvia Cristina, do PP de Rondônia, também defendeu que a PEC faz justiça.
9: Nós não falamos simplesmente de uma questão administrativa ou remuneratória. Nós estamos falando de uma história de reconhecimento e, acima de tudo, de justiça. Nós estamos falando de homens e mulheres, trabalhadores, que trabalharam para uma construção de todos esses estados, que prestaram serviços políticos justamente durante um período de profunda transformação institucional quando deixamos de ser território federal e passamos à condição de Estado.
6: A análise da admissibilidade pela CCJ é apenas o primeiro passo na Câmara. Agora, a proposta ainda precisa passar por uma comissão especial e pelo plenário em dois turnos de votação. Como veio do Senado, caso não seja modificado pelos deputados, segue então a promulgação. Da Rádio Câmara de Brasília, Paula Bittar.
5: A falta de profissionais qualificados em pequenos municípios motivou a apresentação de projeto de Emidinho Madeira, do PL de Minas Gerais. A proposta permite, em situações excepcionais, que servidores públicos sejam pagos com recursos de parcerias firmadas com organizações da sociedade civil.
2: O projeto exige que não haja conflito de horários entre as atribuições do cargo público e as atividades desempenhadas no âmbito da parceria. Emidinho Madeira avalia que a proibição atual dificulta a execução de serviços de saúde, educação e assistência em cidades com pouca mão de obra especializada.
5: A formalização e o incentivo à garimpagem artesanal no Médio Jequitinhonha, em Minas Gerais, é o objetivo de projeto de Gilberto Abramo, do Republicanos. A ideia é priorizar os donos de terras e as cooperativas da região na hora de pedir a autorização para garimpar em terrenos pequenos de até 15 hectares.
2: Gilberto Abramo entende que desburocratizar a regularização é essencial para movimentar a economia e tirar trabalhadores da informalidade. Segundo ele, a medida exige respeito às questões ambientais, promovendo a recuperação de terrenos degradados e o uso de técnicas mais sustentáveis.
5: Termina agora o Jornal Câmara dos Deputados, produzido pela Rádio Câmara, com trabalhos técnicos de Wellington Teles e apresentação de Val Monteiro e Luciana Vieira. Uma boa noite para você.
2: A Voz do Brasil volta na segunda-feira. Boa noite e bom fim de semana.
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0: 10h23. 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
5: 11 horas.
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0: 11:21. 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
1: 4:11.

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1: E eu quero convidá-los pra gente cantar, pra gente ter isso aí registrado, pra gente perpetuar essa música. Pode ser?
2: E você vai cantar junto?
1: Com certeza.
2: Então, tá bom.
1: É nóis.

0: nós.
1: Então tá, eu quero ver o dueto seu e do Creone também.
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1: Nossa. Olá.
0: Espero que não seja de verdade.
1: Não,
0: Senhora,
1: não,
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0: Quando alguém nos recebe, bom dia, 5:02.
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0: Alô, São Joaquim, cidade interior, alô, Santa Catarina, Paraná, Rio Grande do Sul, alô, heróis da madrugada, bom dia. Estamos dando início a mais uma edição do programa Batendo Estrivo, da manhã desse sábado, 3 de outubro de 2026. A gente já começa agradecendo, obrigado senhor por mais este dia, por mais esta oportunidade de ao menos tentar ser melhor. Obrigado senhor pelas bênçãos de ontem, de hoje e as que virão. Estamos dando início a mais uma edição do programa Batendo Estrivo. A partir de agora, o melhor da música tradicionalista, regionalista, nativista. A música gaúcha imperando nas ondas a 104.1 Nevasca FM. Os informativos jornalísticos, a previsão do tempo, o recado dos nossos valiosíssimos anunciantes, é claro, sua valiosíssima participação. Sou Agnaldo Pinto, estarei com você até às 8 horas da manhã. Tempo, temperatura, bom, estamos aí com 7 graus de temperatura, umidade relativa do ar em 95%, vem soprando a 12 quilômetros horários. Apontando uma chance de chuva em torno de 10%, porém nós vamos trazer detalhes referentes ao tempo, temperatura, ao clima, logo mais com Ronaldo Coutinho na previsão do tempo. Dia do Petróleo Brasileiro, Dia Mundial do Dentista, Dia Nacional das Abelhas e Dia do Profissional de Organização. No ar, Batendo Estrivo. Bom dia!

5 de 11 em São Joaquim. Confira agora as primeiras manchetes, as primeiras notícias desta manhã no Giro de Notícias.

0: Olá, este é o Giro de Notícias. Eu sou o Alan Barbosa e você acompanha os destaques do momento. A Polícia Federal abriu investigação para apurar possível tentativa de ataques às embaixadas dos Estados Unidos e da Austrália em Brasília. O atendimento nas unidades foi suspenso nesta sexta-feira após aviso do governo dos Estados Unidos sobre o risco. A PF cumpriu 2 mandados em São Paulo e Águas Lindas de Goiás, na região do entorno do Distrito Federal. Os investigadores chegaram aos suspeitos após monitoramento em redes sociais. Não há certeza se as duas pessoas têm alguma ligação e se realmente planejavam algum crime. A Petrobras anunciou nesta sexta-feira que fez a segunda descoberta de petróleo na margem equatorial. O recurso foi encontrado a quase 2.900 metros de profundidade no Poço Morfo, que fica a 175 quilômetros da costa do Amapá. A empresa já havia encontrado petróleo no mesmo poço em agosto. Esta segunda descoberta é de uma exploração mais profunda. O ministro da Fazenda, Dario Durigan, deve deixar para depois das eleições a proposta de medida provisória sobre o chamado Imposto do Pecado. Oficialmente, imposto seletivo foi criado na última reforma tributária e prevê impostos mais pesados sobre cigarros, bebidas alcoólicas e açucaradas, além de veículos e aeronaves. O objetivo é desestimular o consumo de produtos que agridem o meio ambiente e a saúde das pessoas. E agora a Agência Rádio Web tem um recado importante para você.
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0: O presidente do Senado, Davi Alcolumbre, pautou para a próxima terça-feira a votação de proposta de emenda à Constituição que põe fim à escala de trabalho 6x1 no Brasil. O projeto é uma das prioridades do governo Lula e será colocado em discussão 2 dias após a realização do primeiro turno. 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
2: 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Na Nevasca, 5:14.
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0: 5h18 em São Joaquim, conferimos com o Newton Ferreira partejando. Muito bom dia, onde quer que você esteja, onde quer que seja, chegando a nossa comunicação é a 104.1 Nevasca FM, aqui o programa Batendo Estrivo, sábado, dia 3 de outubro de 2026. Véspera do dia das eleições e amanhã a Rádio Nevasca estará trabalhando uma cobertura total das eleições 2026, já desde os primeiros, das primeiras horas aí do dia. Nós estaremos aí fazendo um trabalho não só aqui na cidade de São Joaquim, mas também em Urupema e Bom Jardim da Serra. É a Rádio Nevasca nas eleições 2026. Alô, meu amigo Aurélio Chaves, bom dia. Deus o abençoe também. Obrigado pela companhia, pela sintonia. Um abraço, meu amigo Paulo Lima, lá em Floripa. Ô, Paulo. Cato Rita, bom dia, Cato Rita. Tudo certo, tranquilo? Então tá bom. Mas como assim? Almoçando às 5 da manhã? Como é que é isso? Hã? É janta, é almoço? Qual é que é o nome disso aí? O que vale é se alimentar, né, Catuás? Lá no Maranhão, lá em Santa Luzia do Paruá, na anterior, aí a dona Francisca, que amanhã, eu tô sabendo, aí estará de aniversário. É isso, tá jóia, então. E Dante já vai mandando aquele abraço de parabéns. Nós vamos tocar um grito de liberdade para dona Francisca. E é claro, né? Todo mundo é convidado para o aniversário da dona Francisca amanhã. É lá no Maranhão. Logo ali, é logo ali. A gente vai lá. Fácil, fácil, né? Fácil, fácil. Grande abraço, obrigado aí pela companhia, pela sintonia. Hora certa, 5h21. 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
0: Na Nevasca, 5:25.

0: Em São Joaquim, 5h32. Pelos informativos jornalísticos. Assunto relacionado às eleições 2026.
1: No domingo, 4 de outubro, cerca de 158 milhões e 700 mil brasileiros vão às urnas para o primeiro turno das eleições. Este ano, escolheremos os nomes daqueles que nos representarão como presidente da República, governador, deputado federal e estadual, ou distrital, no caso do Distrito Federal, além de dois senadores. São ao todo 6 votos. Saber a ordem que eles devem ser registrados na urna eletrônica é muito importante para evitar confusões ou até mesmo a anulação do voto. O primeiro voto será para deputado federal, com 4 dígitos. Depois, o eleitor deve escolher o deputado estadual ou distrital, que tem 5 dígitos. O terceiro e o quarto voto são para as vagas de senador, com 3 dígitos cada. Na sequência, a escolha é para governador e, por último, para presidente. Nos dois casos, os candidatos são identificados por 2 dígitos. Para não se confundir no momento da votação, a sugestão é levar uma lista com os números dos escolhidos ou escolhidas na ordem em que vão aparecer na urna, a chamada cola eleitoral. Mas lembrando que não pode entrar com o celular na cabine de votação, por isso, o ideal é anotar em um pedaço de papel. No nosso país, o voto é obrigatório para todo brasileiro que tem entre 18 e 69 anos de idade. É facultativo para aqueles que são analfabetos, para jovens de 16 e 17 anos e para os idosos acima de 70 anos. Neste ano, a votação vai começar e terminar simultaneamente em todo o território nacional, independentemente das diferenças de fuso horário. Considerando o horário de Brasília, as sessões de votações abrem às 8 da manhã e fecham às 5 da tarde. Da Rádio 2, Milena Abreu.
0: Mais notícias, mais informativos, você confere no próximo bloco. Na Nevasca, 5h35.
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0: Ana Vasquez, 5h39. Ouvimos com o canto gaúcho Bugio Vinagre. Você está na melhor do seu rádio, 104.1 Nevasca FM. Aqui, batendo estrivo. Fala, senhor Aurélio Chaves, bom dia.
1: Fala, meu amigo Aguinaldo Pinto, tudo certo?
0: Graças a Deus.
1: Manda aí pra nós o tropeiro velho, meu amigo.
0: Opa!
1: Só pra não dar barda. Um ótimo final de semana, meu amigo. Fica com Deus.
0: Tá bem, meu irmão. Fica com Deus. Obrigado pela companhia, pela sintonia. Porque nós vamos curtir aí o tropeiro velho.

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9: Na Nevasca 5:42. 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

0: Na Nevasca, 5h51. Informativo jornalístico.
1: Começam a valer as mudanças na emissão e no controle de receitas médicas. De acordo com a Agência Nacional de Vigilância Sanitária, vão ser disponibilizadas funcionalidades específicas. A Anvisa informou que a alteração não significa o fim das receitas em papel e nem a obrigatoriedade de emissão eletrônica, mas sim amplia as possibilidades disponíveis para quem prescreve e para farmácias e drogarias. Vai ser possível realizar a emissão eletrônica das notificações de receita, como as de cor azul e amarela, que antes eram emitidas somente em papel. Também haverá um controle eletrônico de outros tipos de receitas, como as de controle especial e aquelas receitas sujeitas à retenção, incluindo as de antimicrobianos e agonistas de GLP-1, que são as canetas emagrecedoras. Receitas em papel seguem válidas e com as regras aplicáveis para cada tipo. Da Rádio 2, Fabíola Altran.
0: Mais notícias, mais informativos no próximo bloco. Na Nevasca, 5h52.
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0: Hora certa, 5:59. E aí, Bagual? Ouvimos com o Grupo Bailanta. Meu amigo Alexandre Melo, lá do Fundo do Butiá, São José Zauzense. Bom dia, Alexandre. Olha só que imagens bonitas são essas aí. Meu amigo Agnaldo, toca para nós aí, Sou Serrano, sim, senhor. Opa, coisa boa, bonita essa música aí. Vamos descer. Santa Catarina, tirei umas fotos aleatórias, uma terra de areia de gado zebu. Vem lá de cima pelas nuvens, meu lar, minha casa, mesmo não tirando leite hoje, me deu saudades. Acordei cedo, peguei a nevasca no aplicativo, comecei a pensar como se estivesse fazendo meu fogo, me preparando para a lida. Não moro num paraíso, mas moro num chão que chamo de meu. Do meu pai. Aonde me criei, fui embora, voltei. É assim a vida, né? Sempre valorizar aquilo que temos, aquilo que somos, aquilo que almejamos. Valorização, gratidão, né, Alexandre? É isso aí. Bom descanso, amigo, bom final de semana. Esse é o Alexandre Melo, Fundo do Butiá, São José Ausentes. Hoje em São João do Sul, aqui em Santa Catarina, as consadades da terra que vive. É isso aí. E realmente, repetindo, umas imagens bonitas, né? Olha, lindas imagens, na verdade, lindas, lindas. É a natureza, né? É a obra de Deus. E tá ali o patroleiro, né? Tô sabendo, eu vi no Face, né? Patroleiro ali. Não perde o giro, né, Alexandre? Ali, ó. Lidando com gado de uma forma ou outra, né? É isso aí. 6:01 em São Joaquim, tempo, temperatura. Bom, vamos lá. Nós estamos aí nesse momento com 7 graus de temperatura, a umidade relativa do ar em 95%. Sobrando a 12 quilômetros horários, continua apontando aí uma chance de chuva em torno de 10%. Mas, é claro, nós vamos trazer com mais precisão esses dados.
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0: É isso aí. Previsão do tempo é com o Ronaldo Coutinho do Prado. Ronaldo, o tempo para São Joaquim, aqui para a nossa região, como se comporta nessas próximas horas? Bom dia.
2: Bom dia. É, o tempo segue no geral com condições aí de tempo mais para tempo bom, com nebulosidade, tá frio. Agora de manhã estamos com mínima em alguns locais aqui na faixa dos seus entre 2 e 5 graus, na faixa 4-5, para ser mais exato. Se deu geada, foi bem fraquinha. E a tarde passa dos 20. O vento de vez em quando incomoda na parte tratamento e mantém a tendência de tempo bom no decorrer de hoje. Amanhã tem chuva, trovada na madrugada, amanhã, pequena chance à tarde, podendo ter períodos maiores de melhora e temperatura amena, agradável. Na segunda tem chuva, trovada, período de melhora, mantém a tendência de tempo assim mais para instável. Terça também tem chuva, com período de melhoria, e provavelmente na quarta talvez tenha aí um período maior de melhora, mas não dá para garantir que não vai ter alguma chuva. Mas a princípio, segunda e terça é mais enjoado para quem quer fazer alguma coisa ao ar livre, se tiver talvez de manhã com risco. E aí na quarta-feira dá uma melhorada, onde dificilmente tem chuva. E volta a chover na quinta e sexta. Ou seja, uma semana bem enjoada em termos de tempo. E com temperaturas agradáveis. Fica frio na segunda, terça, esquenta um pouco na quarta, esfria na quinta e sexta, mas nem nada demais, nem pro calor, nem pro frio. Da Climatea, Ronaldo Coutinho.
0: Ok, Ronaldo, obrigado pelos informativos e até um próximo contato. Conferimos a previsão do tempo. Hora certa, 6:03.
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0: Levasca 116. Confira agora os indicadores agropecuários.
1: Indicadores agropecuários com Diego Brião. Soja.
2: Os contratos futuros com vencimento em novembro registraram queda nos Estados Unidos na sexta-feira, na Bolsa de Chicago. A cotação era de US$12,78 por bushel. Valores no mercado físico, no Brasil, por saca de 60 quilos. Estado do Mato Grosso, cidade de Campo Novo do Parecis, R$140. Bahia, Luiz Eduardo Magalhães, R$144. E Santa Catarina, Rio do Sul, R$143.
1: Boi gordo.
2: Em São Paulo, na B3, os contratos com vencimento em outubro eram negociados ao final da sexta a R$387,85 por arroba. Houve elevação de 0,57% no dia. Boi à vista no Mato Grosso, em Cuiabá, R$331,50 por arroba.
1: Café.
2: Os contratos futuros de café arábica, com entrega prevista para dezembro, terminaram a sexta em Nova York, nos Estados Unidos, em queda. A cotação era de R$1.993,82 por saca de 60 quilos. No Brasil, no mercado físico, valores do café arábica, tipo 6, por saca de 60 quilos. Minas Gerais, Varginha, R$1.650 e São Paulo, Franca, R$1.680.
1: Milho.
2: Valores no mercado físico, por saca de 60 quilos. Paraná, Marechal Cândido Rondon, R$54, valor em queda na comparação com a cotação anterior. E Goiás, Rio Verde, R$56, em estabilidade.
1: Trigo.
2: Valores no mercado físico, por saca, Paraná Castro, R$82,20, em estabilidade. E Paraná, Marechal Cândido Rondon, R$79, também em estabilidade.
1: Cana-de-açúcar.
2: Os contratos futuros de açúcar com entrega prevista para março do ano que vem terminaram a sexta em Nova York em elevação. A cotação era de US$19,93 de dólar por libra peso. No Brasil, em São Paulo, a saca de 50 quilos de açúcar cristal fechou o dia cotada a R$123,37 em elevação.
1: Feijão.
2: Preço médio por saca no atacado no Paraná, feijão carioca tipo 1, R$308 em queda, e feijão preto tipo 1, R$231,33 em elevação.
1: Arroz.
2: Valores no mercado físico por saca de 50 quilos. Rio Grande do Sul, média estadual, R$82 em estabilidade, e Santa Catarina, Rio do Sul, R$72, também em estabilidade.
1: Indicadores agropecuários, um conteúdo do Grupo Rádio Web. Informação que amplifica conexões.
0: Mais notícias, mais informativos no próximo bloco.
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0: Alô, meu amigo Antônio Santos, bom dia, vamos pegar que tá na hora. E segundo ele, manda uma música pra nós aqui no sítio da Várzea. Opa! Um abraço pro pessoal que tá nos acompanhando. O amigo Antério, toda sua família. Obrigado aí pela companhia, pela sintonia. Porque nós vamos curtir uma música bacana e com toda certeza. Alô, Juliano, bom dia. Tudo bem? Tudo certo?
1: Bom dia, Aguinaldo. Aguinaldo, toca Cavalo de Pau pra nós, fazendo um favor. Um abraço pro amigo.
0: Valeu, valeu. Daqui a pouquinho vamos curtir, vamos ouvir, sim. Obrigado aí pela companhia, pela sintonia, ô Juliano. Hora certa, 6 horas, 20 minutos.

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5: Tempo e temperatura.
6: Nós estamos nesse momento com 6 graus de temperatura, umidade relativa do ar em 95%.
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6: Nada Vasca, 6:23. 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

0: 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Entre os informativos jornalísticos, você confere o Giro Rural.
1: O preço da soja se manteve em alta nos últimos dias, com picos acima de R$ 160 a saca em Paranaguá, indicam dados do CPEA. É período de entressafra, o que reduz a oferta mesmo em um ano de colheita recorde. Além disso, até o produtor que tem mercadoria para vender está com o pé atrás e não faz tanta questão de negociar agora. É gente preocupada, entre outras coisas, com os possíveis impactos do El Niño na próxima safra. A cotação do açúcar registrou uma forte alta nos últimos dias. Em São Paulo, o maior produtor nacional, a saca do Cristal Branco chegou a ser vendida acima dos R$ 121,00, o que dá uma alta de 6% em apenas um mês. Os números são do CPEA. Entre os motivos estão as chuvas que atingem a região centro-sul, atrasam a colheita de cana e prejudicam a produção de açúcar, o que reduz a oferta. A CEAGESP, a Central de Abastecimento de São Paulo, que trabalha com a compra e a venda de mercadorias de todo o país, divulgou o balanço sobre o comportamento dos preços nesta semana. Estão mais caros, por exemplo, abacaxi, banana, pepino, quiabo, couve-flor e cebola. No caso de itens como maçã, melão, cenoura, mandioquinha, escarola e ovos brancos, os valores estacionaram. Já entre os produtos que ficaram mais baratos na CEAGESP, dá para citar laranja, manga, beterraba, chuchu, repolho verde e acelga.
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0: 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Mais notícias, mais informativos, você confere no próximo bloco.
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6h38 em São Joaquim. Voltaremos com Os Tiranos, Cancioneiro das Coxilhas. Muito bom dia, onde quer que você esteja, onde quer que esteja chegando a nossa comunicação. Aqui é o programa Batendo em Serivo nesta manhã de sábado. Estamos vivendo o dia 3 de outubro de 2026. Hoje é dia do petróleo brasileiro, dia mundial do dentista, dia nacional das abelhas e dia do profissional de organização.

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6: Hora certa. 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
7: Em São Joaquim, 6:41. 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

0: foi eliminado por determinação do Banco Central. A alteração foi aprovada em junho e as instituições tiveram prazo para adaptar seus sistemas até o fim de setembro. Com a mudança, as transações feitas ao aproximar o celular da maquininha passam a obedecer os mesmos limites já aplicados ao PIX tradicional por chave ou QR Code. Na prática, isso significa que cada instituição financeira pode definir os limites de movimentação de acordo com o perfil do cliente. Os usuários têm a opção de solicitar aumento ou redução desses valores diretamente nos aplicativos ou canais de atendimento dos bancos. A mesma norma também amplia a flexibilidade do PIX automático, modalidade utilizada para pagamentos recorrentes, como assinaturas e contas de consumo. A partir de agora, os clientes também podem pedir alterações nos limites diários dessas operações. Da Rádio 2, Milena Abreu.
1: Mais notícias e informativos você confere no próximo bloco, em São Joaquim, 6:50.
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1: Estamos trazendo algumas participações desta manhã, adiantando aqui, vamos ver quem está chegando. Senhora Bruna Sá, bom dia.
3: Bom dia, Aguinaldo, sou a Bruna Sá de São Sebastião da Barra, estou ligadinha na Nevasca FM.
1: Opa.
3: Mando um abraço para todo mundo lá do São Sebastião da Barra, para o Antério, para a esposa dele, para a Gorete e para o dono. Um abração especial para eles e que Deus abençoe nosso dia. E hoje eu vou deixar uma música à tua escolha aí do Grupo Rodeio, se possível. Abraço.
1: Valeu, obrigado pela companhia, pela sintonia. Bruna Sá, lá de São Sebastião da Várzea, quem mais está chegando por aqui? Ô, Juninho, tudo certo? Tudo bem?
4: Opa, bom dia, meu amigo. Bom dia pra todo mundo aí da Nevasca. Aqui é o Júnior Valente, aqui da Alemanha. Queria pedir uma música pro meu pai. Tá lá no Bom Jardim da Serra, no Capão Rico.
1: Opa.
4: Na pousada Recanto das Onças. Tá lá cevando o mate dele, escutando a Nevasca.
1: Que coisa boa.
4: Então, se puder tocar aí pra mim, Perfil Gaúcho com Miro Saldanha, eu agradeço. Um abração pra todo mundo aí, fico com Deus.
1: Valeu, Júnior Valente. Obrigado pela companhia, pela sintonia, hein? Lá direto da Alemanha participando com a gente. Grande abraço. Daqui um pouquinho nós vamos curtir a música, sim, com certeza.

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1: Ouvimos com o Miro Saldanha, Perfil Gaúcho. Pontualmente 7 da manhã em São Joaquim.
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1: Tempo, temperatura, nesse momento estamos aí com 8 graus de temperatura. Tempo fechado em São Joaquim, céu nublado. A umidade relativa do ar é em 94%, vento soprando a 12 quilômetros horários. Direto do Climaterra, Ronaldo Coutinho do Prado. Ronaldo, o tempo para São Joaquim, para a nossa região nessas próximas horas, como fica? Bom dia.
2: Bom dia. O tempo segue no geral com condições aí de tempo mais para tempo bom, com nebulosidade, tá frio. Agora de manhã estamos com mínima em alguns locais aqui na faixa dos seus entre 2 e 5 graus, na faixa 4, 5 para ser mais exato. Se deu geada, foi bem fraquinha. E a tarde passa dos 20. O vento de vez em quando incomoda na parte tratamento e mantém a tendência de tempo bom no decorrer de hoje. Amanhã tem chuva, trovada na madrugada, amanhã, pequena chance à tarde, podendo ter períodos maiores de melhora e temperatura amena, agradável. Na segunda tem chuva, trovada, períodos de melhora, mantém a tendência de tempo assim mais para instável. Terça também tem chuva, com períodos de melhoria, e provavelmente na quarta talvez tenha aí um período maior de melhora, mas não dá para garantir que não vai ter alguma chuva. Mas a princípio, segunda e terça é mais enjoado para quem quer fazer alguma coisa ao ar livre, se tiver talvez de manhã com risco, e aí na quarta-feira dá uma melhorada onde dificilmente tem chuva e volta a chover na quinta e sexta, ou seja, uma semana bem enjoada em termos de tempo. E com temperaturas agradáveis, fica frio na segunda, terça, esquenta um pouco na quarta, esfria na quinta e sexta, mas nem nada demais, nem pro calor, nem pro frio. Da Climaterra, Ronaldo Coutinho.
1: Ok, Ronaldo, obrigado pelos informativos e até um próximo contato. Conferimos a previsão do tempo. Hora certa, 7:02.
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2: Na Nevasca, 7:14. Seleção Brasileira. Ancelotti faz mistério sobre presença de Endrick ou Pedro no jogo.
3: A seleção brasileira entra em campo contra a Índia na última partida desta super data FIFA. A partida acontece às 11 horas da manhã, no horário de Brasília, e serve como uma oportunidade para os jogadores mostrarem o seu futebol e não como uma prova capaz de definir o futuro deles no grupo. Em coletiva de imprensa antes da partida, o técnico Carlo Ancelotti afirmou que ainda não decidiu sobre a presença de Endrick ou Pedro, mas conseguiu definir muito bem a diferença entre eles.
4: É bastante claro as diferenças entre Endrick e Pedro. Endrick, um jovem com um talento extraordinário, com muita qualidade, com muita força, com muita potência. E Pedro, um jogador experiente, com muita técnica. Eu conhecia a Pedro, mas explicar as características do Pedro é bastante simples. Para mim, Pedro é um jogador de futebol que sabe jogar a futebol.
3: O treinador também afirmou que o período atual é importante para formar uma nova geração capaz de competir pelos principais títulos nos próximos anos. Segundo Ancelotti, o momento difícil vivido pelo Brasil deve servir como motivação para a construção da equipe. E por isso, novas oportunidades irão surgir nesse novo ciclo. Ancelotti não definiu a equipe que entra em campo diante da Índia, mas destacou que organização e velocidade serão um dos pontos principais nessa partida. Agência Rádio Web, com informações da seleção brasileira, Daniela Esperon.
2: Mais notícias, mais informativos no próximo bloco. Na Nevasca, 7:15.
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0: Ouvemos com os serranos Kiribibiu. Bom dia, dona Silvina Padilha Araújo do Boava, tudo bem? Bom dia, quero ouvir a música com Baitaca Campeiro, né? Canta Triste, tá bom? Daqui um pouquinho nós vamos ouvir, dona Silvina. Grande abraço, obrigado aí pela companhia, pela sintonia. 7:20.
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0: Tempo e temperatura. Nesse momento estamos aí com 8 graus de temperatura, umidade relativa do ar em 94%.
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0: Hora certa na Nevasca, 7:22. 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Quebrado um protocolo aqui, o José de Novaes, bom dia.
8: Tudo bem? Bom dia, meu amigo Aguinaldo. Aqui é o José de Novaes. Estamos em direção à Chapada Seca com o Rádio Véia, todo volume sintonizado no Batendo Estrio.
0: Que coisa boa.
8: Roda a música aí com Porca Véia, Baile da Serra.
0: Perfeito! Ah, beleza, então. Aí na sequência vem também a música aí com o Baitaque do Campeiro Triste. Bom, vamos lá. Obrigado pela companhia, pela sintonia, José de Novaes. Bom dia.

0: 7 horas 33 minutos em São Joaquim. 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
1: A expectativa de vida global atingiu 73,3 anos em 2023, um valor próximo dos 73,4 registrados em 2019, o que revela uma recuperação aos níveis anteriores à pandemia de Covid-19. Este é um dos destaques das estimativas de saúde global divulgadas pela Organização Mundial da Saúde, OMS, nesta sexta-feira. Os dados reunidos pela agência reforçam um quadro de transição epidemiológica global. Em 2023, pela primeira vez, doenças transmissíveis representaram menos da metade de todas as mortes em países de baixa renda. Por outro lado, as doenças crônicas seguem em franca expansão. Elas foram responsáveis por 74% dos óbitos em 2023, em comparação com 58% em 2000. A principal causa de morte no mundo foi a cardiopatia isquêmica, que fez 9,5 milhões de vítimas, seguidas por acidente vascular cerebral, AVC, doença pulmonar crônica, infecções respiratórias, Alzheimer e outras demências. As 10 principais causas de morte foram responsáveis por 33 milhões de óbitos, o equivalente a 54% do total de 61 milhões de falecimentos registrados em todo o mundo. Dessas 10 causas, 8 são doenças crônicas. A OMS alerta que o risco de morrer de diabetes aumentou substancialmente desde 2000, especialmente no Sudeste Asiático. A doença é atualmente a sexta principal causa de morte no mundo. Por outro lado, em 2023, a Covid deixou de figurar entre as 10 principais causas de morte no mundo pela primeira vez desde o início da pandemia, em 2020. O diretor do Departamento de Dados, Saúde Digital, Análise e IA da OMS, Alan Labrick, disse que viver mais tempo é uma das grandes conquistas da saúde pública, mas o próximo desafio é garantir que esses anos adicionais sejam vividos com boa saúde. Para ele, os sistemas de saúde devem se preparar para responder adequadamente a essa mudança de perfil epidemiológico das populações.
2: Da ONU News, em parceria com a agência Rádio Web, Felipe de Carvalho.
0: Mais notícias, mais informativos você confere no próximo bloco. Em São Joaquim, 7 horas 36 minutos.
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3: Hora certa. 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
5: Em São Joaquim 744.

É com muito orgulho que eu fiz estes versos galponeiros e entreguei com muito carinho para este meu irmão, para este cantor de fundamento da terra dos Marechais. E olha o embalo que vão essas cordionas, mano, velho, ó. Luciano Maia e Nielsen Santos, verdadeiros defensores da música de raiz,

em São Joaquim, 7:52. E aqui nós vamos encerrando mais uma edição do programa Batendo Estrivo, deixando todos um forte abraço, obrigado pela companhia, pela sintonia, lembrando que amanhã você é convidado a acompanhar a Rádio Nevasca, já desde as primeiras horas da manhã, e estaremos dando uma cobertura espetacular nas eleições 2026. Aqui de São Joaquim, também terá trazendo informações lá de Urupema, de Bom Jardim, e durante todo o momento, né, trazendo os dados aí precisos, dados atualizados das eleições 2026, aqui do município, da região, do estado, do Brasil, enfim. E a Nevasca na cobertura eleições 2026 amanhã. Fiquem ligados, já tem a Cris Santos com o programa Show da Manhã. Muita coisa boa vindo por aí. Por conta do Batendo Estrivo, a gente retorna na segunda-feira, né? Por parte aqui do programa. Amanhã estaremos a posse aí, a toda a equipe. Mensagem do dia. Vamos lá, vamos à mensagem do dia.

Olha só, a sua vida, ela importa e muito. O que você sente, o que você faz, o que você sonha, tudo, mas tudo, meus, tem valor aos olhos de Deus. Mesmo quando parece pequeno, é grandioso nas mãos dele. Então, não minimize

sua jornada, porque cada passo tem um significado enorme. Siga com dignidade, com fé, com amor, com esperança. O mundo é mais bonito porque você está nele. Confia nisso, acredite. Não se menospreze. Tenha um abençoado dia, um abençoado final de semana. E com Deus, porque estando com Deus no coração, o resto a gente conquista com Ele.

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2: E aí, tudo bem? Tudo certinho com você? Muito bom dia! Eu sou Cris Souto e tô chegando para te fazer companhia nesse sabadão pra cima. Vai ser o melhor de nossas vidas. A voz da comunidade.
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2: 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Um ótimo dia pra você, manhã de sabadão, hoje dia 3 de outubro de 2026, é dia do petróleo brasileiro, dia mundial do dentista, dia nacional das abelhas, dia do profissional de organização. Temperatura nesse momento em 11 graus, umidade relativa do ar em 92%, tempo fechado em São Joaquim, carinha de chuva. Começando mais uma edição do Show da Manhã.

0: Horóscopo do dia. Áries, de 21 de março a 19 de abril.
1: Atenção, Áries, prepare-se para uma fase muito boa na sua vida. Aproveite o sábado para resolver pendências em casa e conversar com a família. Bons momentos para organizar os seus espaços e também para reencontrar pessoas queridas, Áries.
0: Touro, de 20 de abril a 20 de maio.
1: Oi, Touro, divida melhor o tempo entre as responsabilidades de trabalho e atenção à família. O sábado pedirá escolhas que trarão mais leveza e equilíbrio à rotina, Touro.
0: Gêmeos, de 21 de maio a 20 de junho.
1: Oi, Gêmeos, reveja as contas e corte uma despesa que já não faz mais sentido. O sábado será bom para simplificar os planos e curtir momentos de prazer, Gêmeos.
0: Câncer, de 21 de junho a 22 de julho.
1: Oi, canceriano, aproveite o sábado para rever prioridades e encerrar hábitos que já não fazem tanto sentido. Um acerto de contas, um acerto financeiro pedirá clareza sobre os valores e as responsabilidades de cada pessoa, canceriano. Já para você de Leão, Virgem, Libra e Escorpião.
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2: Essa é para todas perigosas e lindas do Brasil.
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1: Bom dia. É, o tempo segue no geral com condições aí de tempo mais para tempo bom, com nebulosidade, tá frio. Agora de manhã estamos com mínima em alguns locais aqui na faixa dos seus entre 2 e 5 graus, na faixa 4-5, para ser mais exato. Se deu geada, foi bem fraquinha. E a tarde passa dos 20. O vento de vez em quando incomoda na par tratamento e mantém a tendência de tempo bom no decorrer de hoje. Amanhã tem chuva, trovada na madrugada, amanhã, pequena chance à tarde, podendo ter períodos maiores de melhora e temperatura amena, agradável. Na segunda tem chuva, trovada, períodos de melhora, mantém a tendência de tempo assim mais para instável. Terça também tem chuva, com períodos de melhoria, e provavelmente na quarta talvez tenha aí um período maior de melhora, mas não dá para garantir que não vai ter alguma chuva. Mas a princípio, segunda e terça é mais enjoado para quem quer fazer alguma coisa ao ar livre, se tiver talvez de manhã com risco. E aí na quarta-feira dá uma melhorada, onde dificilmente tem chuva, e volta a chover na quinta e sexta. Ou seja, uma semana bem enjoada em termos de tempo. E com temperaturas agradáveis. Fica frio na segunda, terça, esquenta um pouco na quarta, esfria na quinta e sexta, mas nem nada demais, nem pro calor, nem pro frio. Da Climatea, Ronaldo Coutinho.
2: Obrigada, Coutinho, pelas informações do tempo.
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2: 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A voz da comunidade, 8:25.

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0: Horóscopo do dia. Leão, de 23 de julho a 22 de agosto.
1: Oi, leonino, atenção, atenção, leão, dia de hoje tem um pouquinho mais paciência, como você já é um pouquinho mais paciente, leão. Com Marte em seu signo, canalize o excesso de energia em uma atividade física ou projeto criativo. Movimentar o corpo ajudará a aliviar tensões e lidar melhor com as diferenças.
0: Virgem, de 23 de agosto a 22 de setembro.
1: Oi, Virgem, encontre amigos e aproveite o sábado para colocar a conversa em dia. O entendimento com o seu grupo favorecerá acordos e vai facilitar uma negociação comercial, Virgem.
0: Horóscopo do dia. Libra, de 23 de setembro a 22 de outubro.
1: Oi, Libra, uma proposta atraente poderá melhorar os ganhos e fortalecer a sua posição profissional. Nas relações, novos encontros, inclusive com pessoas de fora, ampliarão as suas perspectivas de vida, Libra.
0: Escorpião, de 23 de outubro a 21 de novembro.
1: O Escorpião, viaje, explore outros lugares ou converse com as pessoas de áreas diferentes. Novas referências ampliarão os seus horizontes e ajudarão a enxergar um caminho profissional.
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1: 8h34, ótimo dia pra você. Bom sábado.
2: Boa Santana e Léo Foguete.

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0: Vasco FM, 8h47, chegando às últimas previsões do Zodíaco.
1: Horóscopo do dia. Sagitário, de 22 de novembro a 21 de dezembro.
0: Um acerto de dinheiro, uma conversa íntima pedirá atenção neste sábado. Resolva pendências e procure deixar antigas cobranças para trás. Diferenças de crenças não precisam virar discussão. Respeite outras maneiras de pensar, Sagitário.
1: Capricórnio, de 22 de dezembro a 19 de janeiro.
0: Reveja acordos com o par e aproveite o sábado para mudar o que já não funciona na convivência. Um acerto financeiro pedirá atitude e disposição para negociar, Capricorniano.
1: Aquário, de 20 de janeiro a 18 de fevereiro.
0: Oi, Aquário, uma diferença de opinião poderá esquentar os ânimos nas parcerias. Evite responder por impulso e dê espaço para que cada um exponha o que precisa, Aquariano.
1: Peixes, de 19 de fevereiro a 20 de março.
0: O sábado pedirá descanso e escolhas que tragam mais prazer. Dê atenção ao amor, aos filhos ou a uma atividade criativa sem transformar o tempo livre, peixes, numa lista de obrigações.
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0: 8h48, bom dia.

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1: Bom dia meu irmão, bom dia minha irmã que nos acompanham através da Rádio Nevasca nesta manhã de sábado. Agradecendo a Deus por mais um dia, agradecendo a Deus pela nossa vida, agradecendo a Deus pelas coisas boas que nos ocorrem e pedindo de Deus a proteção para superarmos as dificuldades que a vida nos apresenta constantemente. Querido irmão, querida irmã, vivemos num mundo de raiva, de ódio, de competição e de maldade. Mas nós, como cristãos, filhos e filhas de Deus, precisamos crer e confiar no bem, que é o próprio Deus. Por isso, nós devemos ser bom. E é tão fácil ser bom. Por que não ser? Por que não espalhar a bondade ao redor das pessoas e para as pessoas que conosco vivem e convivem? Em especial aos nossos familiares, o perfume sutil do bem querer faz a vida parecer melhor. Um gesto bom, uma palavra boa, às vezes custam pouco, mas valem tanto. Como é feliz o que ama, o que perdoa, o que sabe fazer cessar o pranto. Uma palavra dura soa mal, é uma gota de fel que destilamos. Tem, porém, ressonância de cristal qualquer palavra boa que digamos. Se nós soubéssemos usar a nossa palavra para elogiar, para agradecer, para incentivar, para bem dizer a Deus, nós seríamos muito diferente. O mundo também seria diferente. Por isso, querido irmão, querida irmã, ao rico, ao pobre, ao velho, ao idoso ou à criança, a todos tratar com igual carinho. E guarda no teu coração esta lembrança: é bem melhor ser flor do que ser espinho. Se é tão fácil ser bom, sejamos bons, seguindo a lei divina que nos pede para sermos bons. E no cultivo dos melhores dons que havemos de alcançar com a santidade. Cada dia, cada passo que nós damos tem que ser em direção à santidade. Às vezes, há quem compreenda a santidade como sendo alguém perfeito já aqui. Não, nós devemos buscá-la todos os dias, fazendo um pouco melhor o mundo ao meu redor. As pessoas que comigo vivem e convivem devem sentir o bem. Querido irmão, querida irmã, sejamos bons com as pessoas, sejamos bons com a natureza, sejamos bons com aqueles que trabalham conosco, com aqueles que estudam conosco, com aqueles que caminham conosco no nosso dia a dia. Que Deus também nesta manhã possa ser bom para conosco, para com a nossa família, e também peçamos a bondade de Deus para com toda a humanidade. Que Deus nos traga saúde física e espiritual. Que Deus nos proteja no nosso trabalho, no nosso dia a dia. Que Deus nos abençoe nesta manhã, por intercessão de Nossa Senhora, de todos os santos e anjos. Que Deus dê a cada um de nós um bom sábado, um bom domingo, um bom final de semana, e que nós sejamos, pela graça de Deus, protegidos e protegidas, em nome do Pai, do Filho e do Espírito Santo. Amém. A todos um santo e abençoado sábado, e fiquem com Deus.

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9: Nevasca FM 925. Voz da comunidade 925, para você não perder a hora. Você que já está no seu trabalho já há algum tempinho, um ótimo dia para você. Obrigada por essa audiência. Você que está no interior ouvindo a Rádio Nevasca, nos pomares, na fazenda, no seu sítio, no seu galpão, muito obrigada por essa audiência. Que você tenha um ótimo dia produtivo de trabalho. Um abraço lá pro Giovanni, pro Julinho, inclusive mandou o áudio aqui pra gente. Julinho, bom dia.
10: Bom dia, Cris. Como você tá? Tudo bem?
9: Tudo ótimo.
10: Toque uma da Ana Castela pra mim, pro Ike no Boqueirão.
9: Com toda certeza, Julinho, já toca uma da Ana Castela pra você. A Maristela Oliveira também tá por aqui. Beijinho, Mari. Obrigada por essa audiência maravilhosa, ela que ouve a Rádio Nevasca em Painel. Pessoal de Painel, aquele abraço. Pessoal de Urupema, Bom Jardim da Serra, inclusive, amanhã vamos estar dando aquele giro para ver se está tudo ok nas eleições 2026 em Bom Jardim e também Urupema, São Joaquim. Vamos estar com cobertura das eleições desde as 8 horas da manhã, transmitindo tudo para você ficar bem informado aqui na Nevasca FM, tanto através do rádio quanto através das nossas redes sociais, em vídeos, stories e tudo você fica sabendo. Então coloca para seguir a Nevasca FM. E tem promoção, falando em rede social, tem promoção exclusiva para você lá na nossa rede social, hein? No nosso Instagram, procura o post oficial da Nevasca FM Sul Tela, gente, tá demais, hein?

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0: Parabéns, parabéns, parabéns para Karen Vieira de Melo. Felicidades, Karen. A Josi Almeida, o Agnaldo Andrade. Felicidades para o Daniel Madruga de Souza, o Arione Amaral. Felicidades também para Lucas Andrade, o Vavá. Parabéns, Vavá. Daniel Carvalho, Alessandro Muniz Pereira. Felicidades para o Juliano Colonetti, Ezequiel Ferreira. São os aniversariantes registrados no dia de hoje. E você que está de aniversário hoje, sinta-se abraçado, que seja o melhor ano de sua vida. Coma bolo, porque é seu aniversário. Um ótimo dia lá pra Mirella, tá curtindo a Nevasca no centro. Beijinho também lá pra Vanessa. Beijo, Vanessa, obrigada pela sintonia. Ela que pediu pra pegar carona numa música da Marília Mendonça, Silêncio, que daqui a pouquinho já toca pra você. Francisco de Farias Costa tá por aqui, o Antônio Gomes, a Denise Souza, o Jonathan também. Tá oferecendo música para os colegas de trabalho, Maílson, Matheus, Kennedy, Rodrigo, Laurinélio. E ainda o Nicolas. Aquele abraço pra você.

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Começando mais uma hora do show da manhã. Ótimo sábado, bom final de semana.

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4: Nevasca FM 10:20, bom dia pra cima desse final de semana. É véspera de eleição. 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

0: E faz que filme agora 10 horas 41 minutos. Bora mandar abraço pra esse pessoal, esses ouvintes queridos que estão sintonizados. Eu quero saber nesse tema de hoje o que você prometeu que ia fazer e até agora nada, gente. Até agora você não fez nada. Já é sábado, já estamos em outubro, início de outubro 3, e o que você prometeu que ia fazer e até agora na dica de nada. Aquele clássico, né? Segunda eu começo, amanhã eu resolvo, esse mês eu organizo. Parece uma loja famosa. Amanhã. E quando vê, já chegou outubro e você não fez nada do que você prometeu. Por quê? Porque você ficou procrastinando, dizendo amanhã eu faço, amanhã, segunda-feira, semana que vem, né? E aí, o que é? O que é que você prometeu que ia fazer e até agora nada? 4991178488. Abraço pra quem já tá por aqui, a Maria Jaciane Braga, do bairro Jardim Bandeira. Beijo grande pra você. Lembrando que os prêmios, Maria, são 3 dias úteis e 5º dia útil. 5 dias úteis pra quem é do interior. Tá bom? Você que é da cidade, é 3 dias úteis, então tem que se atentar para não perder o dia de você retirar o seu voucher aqui, o seu prêmio na Nevasca FM. Então são 3 dias úteis para você retirar e usar o seu prêmio, tá certo? Marisete do Nascimento, do bairro Jardim Bandeira, também participando aqui. A Janete Correia, bom dia, Janete. Um abraço também lá pra Vânia. Oi, Cris. Tudo bem? Tudo ótimo. Samuel Amaral Albuquerque, do Despraiado, gostaria de participar do sorteio. Ele que mandou, inclusive, que tá participando do sorteio lá das Sultelas com a Nevasca FM, exclusivo para o Instagram. Parabéns, Samu, que é isso aí.
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1: Direto com Ronaldo Coutinho, saber do tempo. Bom dia.
2: Bom dia. É, o tempo segue no geral com condições aí de tempo mais para tempo bom, né? Com nebulosidade, tá frio. Agora de manhã estamos com mínima em alguns locais aqui na faixa dos seus entre 2 e 5 graus, na faixa 4, 5 para ser mais exato. Se deu geada, foi bem fraquinha. E a tarde passa do gente. O vento de vez em quando incomoda na parte tratamento e mantém a tendência de tempo bom no decorrer de hoje. Amanhã tem chuva, trovada na madrugada, amanhã, pequena chance à tarde, podendo ter períodos maiores de melhora e temperatura amena, agradável. Na segunda tem chuva, trovada, períodos de melhora, mantém a tendência de tempo assim mais para instável. Terça também tem chuva, com períodos de melhoria, e provavelmente na quarta talvez tenha aí um período maior de melhora, mas não dá para garantir que não vai ter alguma chuva. Mas a princípio, segunda e terça é mais enjoado para quem quer fazer alguma coisa ao ar livre, se tiver talvez de manhã com risco. E aí na quarta-feira dá uma melhorada, onde dificilmente tem chuva, e volta a chover na quinta e sexta. Ou seja, uma semana bem enjoada em termos de tempo. E com temperaturas agradáveis. Fica frio na segunda, terça, esquenta um pouco na quarta, esfria na quinta e sexta, mas nem nada demais, nem pro calor, nem pro frio. Da Climatea, Ronaldo Coutinho.

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sempre, CPM 22, 11 e 12, que um influenciador chamado Fábio Neto resolveu batizar dois cabritos, os cabritos, com os nomes de Henrique e Juliano. Então, cabrito Henrique, o cabrito Juliano. Juliano, que é mais reservado e costuma aparecer bem pouquitito nas redes sociais, comentou a brincadeira e agradeceu o carinho dos amigos. Ele achou muito legal. Depois que Juliano ficou sabendo que os animais haviam sido batizados em homenagem à dupla, ficou encantado e decidiu levar um dos cabritos para casa. E a saída foi em grande estilo. O animal ainda ganhou um passeio de helicóptero no colo do cantor antes de conhecer o seu novo lar. Ele disse que ficou muito feliz com o cabrito, levou pra casa mesmo, e é a coisa mais fofa do mundo. Então, os cabritos intitulados com o nome de Henrique e Juliana.

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1: Eu acho que você tem que mandar aquela mensagem. Mas manda o que tá no seu coração.
2: Porque se fosse eu falaria.

Rock FM, sabadão, sabadão só começando, né? Quero saber onde vocês estão e o que estão fazendo agora. Tem gente tomando café, tem gente trabalhando, tem gente na estrada nos ouvindo, nos dando prazer dessa carona. Obrigada sempre por me levar com você. Juntinho, vai devagar, hein? Cuidado, que eu tô de carona com você. E tem aquele que ainda está na cama, só curtindo aquele bom descanso merecido, porque afinal você também trabalhou a semana inteirinha, tem esse descanso. Ou ficou de preguiça também, às vezes tá desempregado, desempregada, arrumando um emprego, né? Nesse momento, às vezes você tá de boa na lagoa, mas gostaria de estar trabalhando. Então, muitas vezes não tá tendo essa oportunidade de emprego, mas gente, não fica aí parado, corra realmente atrás do que você quer, vá atrás, faz seu currículo, veja aonde que você gostaria de trabalhar e dá a cara pra bater ali. Faz seu currículo, não fica mandando pelo WhatsApp ali também, já vai no lugar certinho pra você, pra pessoa ver que você tem interesse, vontade, porque se você tiver preguiça até de procurar um emprego, quem dirá pra trabalhar, né, gente? Então, já faz certinho ali o seu currículo, vai, se quer trabalhar numa loja, vai lá naquela loja, de repente, né, leva seu currículo, conversa, mostra interesse pelo trabalho, pelo serviço, que realmente você quer aquele trabalho e começa a imaginar você naquele lugar também, né? 11:22, já já eu volto com muito mais, fica aí.

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0: FM 11:38. Um ótimo sábado, bom final de semana pra você.
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11:40, um ótimo dia. Você que tá no seu rádio, Radinho Raiz, inclusive tá ouvindo a Rádio Nevasca, manda vídeo pra nós aqui no WhatsApp 4991178488. Você que tá através do aplicativo em Alexia ou em nevascafm.com.br. O importante é você tá aqui, ó, ligadinho na programação da Nevasca. Vai nas nossas redes sociais, confira. Inclusive, amanhã estaremos fazendo toda a cobertura das eleições 2026, tanto de São Joaquim quanto Urupema e Bom Jardim da Serra. Então estaremos nessas três cidades fazendo a cobertura das eleições 2026. Um abraço pro Claudinho Oliveira, tá oferecendo música pra esposa Márcia, que está de aniversário hoje. Então, parabéns, Márcia. Saúde e felicidades pra você. A Angelita Camargo tá por aqui. Beijinho, Angelita. A Suzana Vieira Silveira, Rio Grande do Sul, ouvindo a Rádio Nevasca. Muito obrigada pela sintonia. Agora que eu entendi, o nome da cidade é em Silveira, né? Isso? Aquele abraço, Natiele, da localidade do Cruzeiro. Beijinho pra você, Nath. Obrigada pela sintonia. Ainda, bom dia, Cris. Poderia tocar a música Nosso Sonho, do Claudinho Buchecho. Buchecha, beijos da Lulu. Ô, Lulu, beijo grande pra você. Ainda, o Ian Oliveira, gostaria de ouvir uma música do Henrique Juliano. E realmente eu vi o Cabrito. Ah, ele tá antenado ali nas notícias. Que o Henrique Juliano teve uma pessoa que fez, né, essa homenagem pra dupla, colocando o nome dos Cabritos lá, pra você que perdeu a notícia, né? Então, o nome dos Cabritos, dois Cabritos, é Cabrito 1, Henrique, Cabrito 2, Juliano. A Lohane também tá por aqui. Beijinho lá pra Tina Santos, ouvindo a Rádio Nevasca no bairro Coab 2. Cris, tô fazendo pão nesta manhã, biscoitos e massa caseira para minha família. A gente faz em bastante quantidade e distribui para os filhos e irmãos. Que legal, Tina! Aquele abraço para você e todo o pessoal no bairro Coab 12.

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0: Todo que tá ouvindo a Rádio Nevasca, lá pra Soraya de Fátima Alves, do bairro Bela Vista, a Alessandra Aparecida Cidade, do bairro lá de Boqueirão. Um abraço pra você, um abraço lá pra Luzia, também no Marturano, fazendo almoço, ouvindo a Rádio Nevasca. Muito obrigada pela sua audiência. Continua, porque daqui a pouquinho a Dilson Alves já tá chegando com a programação do Show da Tarde, especial deste sábado. Eu volto com você amanhã, domingão, na cobertura das eleições. Vamos estar com toda a nossa equipe a partir das 8 horas da manhã. Já vamos estar circulando por tudo aí, fazendo a cobertura. Não esquece de colocar pra seguir as redes sociais da Nevasca FM, que você vai ficar por dentro de tudo que vai acontecer nas eleições 2026 através das nossas redes sociais. Grande abraço e, claro, a gente se vê, se esbarra por aí. Tchau. 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
1: Muito bem, estamos iniciando pela Rádio Nevasca o nosso programa Show da Tarde nesse sabadão, dia 3 de outubro de 2026. Muito boa tarde, Adilson Alves com vocês até as 4 horas da tarde, com muita música, fazendo aquela manhã de sábado ficar muito mais alegre com a sua companhia, claro. Você pode participar mandando a sua mensagem para nós no 49 991 17 8488. Eu mando aquele abraço, aquele alô para você, onde quer que você esteja ouvindo a nossa programação. Sol entre nuvens aqui, a temperatura até tá agradável nesse momento, né? 17 graus, umidade relativa do ar 73%. Então vamos juntos fazer essa tarde ficar cada vez melhor. Agora são 12:02. Vamos juntos então, pessoal. Boa tarde, aquele abraço, bom almoço para todos.

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4: Hora certa. 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
5: Na Nevasca, meio-dia 23, boa tarde. 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

o nosso show da tarde. Agora são 12:39, meio-dia e 39, a sua melhor programação aqui na Serra Sul, 104,1. Muito boa tarde, tempo sol entre nuvens em São Joaquim. Vamos seguindo com a melhor programação aqui na Serra Catarinense, na Serra Gaúcha, aonde quer que esteja ouvindo a Rádio Nevasca. Muito boa tarde para você, porque a Nevasca, você sabe, é a voz da comunidade.

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6: Na Nevasca, meio-dia 41. Boa tarde. 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
7: Na Nevasca, 1:03, boa tarde. 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
7: 1:23.

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1: Obrigado, gente!
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1: Boa tarde. É, o tempo segue no geral com condições aí de tempo. O vento de vez em quando incomoda na parte tratamento e mantém a tendência de tempo bom no decorrer de hoje. Amanhã tem chuva trovada na madrugada, amanhã pequena chance à tarde, podendo ter períodos maiores de melhora e temperatura amena, agradável. Na segunda tem chuva trovada, períodos de melhora.

0: mantém a tendência de tempo assim mais para instável. Terça também tem chuva, com um período de melhoria. E provavelmente na quarta talvez tenha aí um período maior de melhora, mas não dá para garantir que não vai ter alguma chuva. Mas a princípio, segunda e terça é mais enjoado para quem quer fazer alguma coisa ao ar livre, se tiver talvez de manhã com risco. E aí na quarta-feira dá uma melhorada, onde dificilmente tem chuva. E volta a chover na quinta e sexta. Ou seja, uma semana bem enjoada em termos de tempo. E com temperaturas agradáveis. Fica frio na segunda, terça, esquenta um pouco na quarta, esfria na quinta e sexta, mas nem nada demais, nem pro calor, nem pro frio. Da Climatea, Ronaldo Coutinho.
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4: Na Nevasca, 12:40, boa tarde. A sua melhor companhia, 104,1, Rádio Nevasca FM, temperatura 17 graus. 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
1: Boa tarde. O tempo segue no geral com condições aí de tempo. O vento de vez em quando incomoda na parte tratamento e mantém a tendência de tempo bom no decorrer de hoje. Amanhã tem chuva, trovada na madrugada, amanhã pequena chance à tarde, podendo ter períodos maiores de melhora e temperatura amena, agradável. Na segunda tem chuva, trovada, períodos de melhora, mantém a tendência de tempo assim mais para instável. Terça também tem chuva, com períodos de melhoria. E provavelmente na quarta talvez tenha aí um período maior de melhora, mas não dá para garantir que não vai ter alguma chuva. Mas a princípio, segunda e terça é mais enjoado para quem quer fazer alguma coisa ao ar livre, se tiver talvez de manhã com risco. E aí na quarta-feira dá uma melhorada, onde dificilmente tem chuva. E volta a chover na quinta e sexta. Ou seja, uma semana

0: bem enjoada em termos de tempo. E com temperaturas agradáveis, fica frio na segunda, terça, esquenta um pouco na quarta, esfria na quinta e sexta, mas nem nada demais, nem para o calor, nem para o frio. Da Climatea, Ronaldo Coutinho.
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5: 13 e 2.

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1: É, gente, se um dia a sua mulher pedir desculpa pra você, você pode ter certeza que

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6: 3:41.

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1: Boa tarde. É, o tempo segue no geral com condições aí de tempo. O vento de vez em quando incomoda na parte tratamento e mantém a tendência de tempo bom no decorrer de hoje. Amanhã tem chuva trovada na madrugada, amanhã pequena chance à tarde, podendo ter períodos maiores de melhora e temperatura amena, agradável. Na segunda tem chuva trovada, períodos de melhora, mantém a tendência de tempo assim mais para instável. Terça também tem chuva, com períodos de melhoria, e provavelmente na quarta talvez tenha aí um período maior de melhora, mas não dá para garantir que não vai ter alguma chuva. Mas a princípio, segunda e terça é mais enjoado para quem quer fazer alguma coisa ao ar livre, se tiver talvez de manhã com risco. E aí na quarta-feira dá uma melhorada, onde dificilmente tem chuva. E volta a chover na quinta e sexta. Ou seja, uma semana bem enjoada em termos de tempo. E com temperaturas agradáveis. Fica frio na segunda, terça, esquenta um pouco na quarta, esfria na quinta e sexta, mas nem nada demais, nem pro calor, nem pro frio. Da Climatea, Ronaldo Coutinho.
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1: Atenção, moçada! 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
1: Boa noite. Amanhã tem chuva trovada na madrugada, amanhã, pequena chance à tarde, podendo ter períodos maiores de melhora e temperatura amena, agradável. Na segunda tem chuva trovada, períodos de melhora, mantém a tendência de tempo assim mais para instável. Terça também tem chuva, com períodos de melhoria, e provavelmente na quarta talvez tenha aí um período maior de melhora, mas não dá para garantir que não vai ter alguma chuva. Mas a princípio, segunda e terça é mais enjoado para quem quer fazer alguma coisa ao ar livre, se tiver talvez de manhã com risco. E aí na quarta-feira dá uma melhorada, onde dificilmente tem chuva. E volta a chover na quinta e sexta. Ou seja, uma semana bem enjoada em termos de tempo. E com temperaturas agradáveis. Fica frio na segunda, terça, esquenta um pouco na quarta, esfria na quinta e sexta, mas nem nada demais, nem pro calor, nem pro frio. Da Climatera, Ronaldo Coutinho.

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2: Boa noite. Amanhã tem chuva, trovada na madrugada, amanhã, pequena chance à tarde, podendo ter períodos maiores de melhora e temperatura amena, agradável. Na segunda tem chuva, trovada, períodos de melhora, mantém a tendência de tempo assim mais para instável. Terça também tem chuva, com períodos de melhoria, e provavelmente na quarta talvez tenha aí um período maior de melhora, mas não dá para garantir que não vai ter alguma chuva. Mas a princípio, segunda e terça é mais enjoado para quem quer fazer alguma coisa ao ar livre, se tiver talvez de manhã com risco. E aí na quarta-feira dá uma melhorada, onde dificilmente tem chuva. E volta a chover na quinta e sexta. Ou seja, uma semana bem enjoada em termos de tempo. E com temperaturas agradáveis. Fica frio na segunda, terça, esquenta um pouco na quarta, esfria na quinta e sexta, mas nem nada demais, nem pro calor, nem pro frio. Da Climatera, Ronaldo Coutinho.

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1: Boa noite. Amanhã tem chuva, trovada na madrugada, amanhã, pequena chance à tarde, podendo ter períodos maiores de melhora e temperatura amena, agradável. Na segunda tem chuva, trovada, períodos de melhora, mantém a tendência de tempo assim mais para instável. Terça também tem chuva, com períodos de melhoria, e provavelmente na quarta talvez tenha aí um período maior de melhora, mas não dá para garantir que não vai ter alguma chuva. Mas a princípio, segunda e terça é mais enjoado para quem quer fazer alguma coisa ao ar livre, se tiver talvez de manhã com risco. E aí na quarta-feira dá uma melhorada, onde dificilmente tem chuva. E volta a chover na quinta e sexta. Ou seja, uma semana bem enjoada em termos de tempo. E com temperaturas agradáveis. Fica frio na segunda, terça, esquenta um pouco na quarta, esfria na quinta e sexta, mas nem nada demais, nem pro calor, nem pro frio. Da Climatea, Ronaldo Coutinho.
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0: E eu trago números para exemplificar o que eu estou dizendo. Na pesquisa Quest de São Paulo, por exemplo, pesquisador vai lá e pergunta para o eleitor em quem.
1: 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O pronunciamento do excelentíssimo senhor presidente do Tribunal Superior Eleitoral, ministro Cássio Nunes Marques.
2: Boa noite, cidadãs e cidadãos brasileiros. Amanhã, todos nós temos o mesmo compromisso. Escolher as candidaturas que julgamos mais aptas para comandar os destinos do nosso país. Nestas eleições, teremos 5 cargos em disputa e 6 votos a serem registrados na urna. Acompanhe comigo. Primeiro, deputado federal, são 4 números. Depois, deputado estadual, com 5. Em seguida, o primeiro nome é o Senado. Na sequência, a indicação para a segunda vaga ao cargo de senador, ambos com 3 números. Finalmente, com 2 números, escolheremos quem ocupará os cargos de governador, presidente da República e seus vices, nessa ordem. Já deu para perceber que memorizar tanta informação não é uma tarefa fácil. A Justiça Eleitoral recomenda que você, antes de ir à sessão de votação, anote em um papel os nomes e os números das suas candidaturas escolhidas. No site do TSE e de cada TRE, existe um modelo de cola eleitoral. Basta imprimir. Para facilitar, acesse o QR Code na tela. Você também pode fazer a sua como achar melhor. O importante é lembrar de levar. Essa atitude simples garante a certeza do voto e ajuda a diminuir o tempo de votação. É importante lembrar que nenhum tipo de aparelho eletrônico pode ser levado para a cabine, inclusive o celular. Isso porque nossa Constituição estabelece que o voto é direto, secreto e tem valor igual para todos. Da mesma forma, é mandamento constitucional levar cada brasileira e cada brasileiro até a urna. Nesse sentido, instituímos de maneira inédita o programa Seu Voto Importa, que buscará em casa pessoas com deficiência ou mobilidade reduzida e as que vivem em comunidades remotas, incluídos os povos indígenas, os quilombolas e as comunidades tradicionais que já se cadastraram. Também investimos na qualidade das informações dirigidas à cidadã e ao cidadão. Formulamos um manual para o eleitor e o traduzimos para várias línguas indígenas. Isso porque tenho a convicção de que você,

0: leitora ou eleitor, deve estar no ano da sua contribuição para definir os rumos do país. Lembre-se, a decisão pertence exclusivamente a quem vota. A urna eletrônica, que há 30 anos integra a experiência democrática brasileira, garantirá mais uma vez esse direito. Nosso sistema de votação, que se atualiza a cada pleito, reúne mecanismos de segurança, transparência e auditabilidade únicos no mundo. Nestas eleições, convidaríamos os últimos 2 eleitores aptos a votar em cada sessão eleitoral do país para acompanhar o encerramento do processo de votação. A ele será entregue um boletim de urna com todos os votos registrados na sessão. O documento traz um QR Code que permite a comprovação do resultado por meio do aplicativo BU na mão. Faço agora um chamamento às candidatas, aos candidatos e seus apoiadores. Amanhã é o dia da liberdade do voto. Ameaças, assédio ou tentativa de interferência na vontade do eleitor, em qualquer de suas formas, serão prontamente reprimidas. Peço ainda o compromisso de todas as brasileiras e de todos os brasileiros com a qualidade das informações que circulam neste momento. Em caso de dúvida, recorram aos canais oficiais da Justiça Eleitoral. Checar antes de compartilhar é uma atitude simples e eficaz e que está ao alcance de todos. Registro agora meu agradecimento ao empenho das magistradas e dos magistrados, das promotoras e dos promotores, das servidoras e dos servidores da Justiça Eleitoral durante todo esse período, e especialmente das mesárias e dos mesários que voluntariamente dedicarão o seu domingo à democracia. A você, eleitora e eleitor, reitero o convite para comparecer amanhã à sua sessão de votação com o seu documento de identificação com foto e a cola eleitoral de papel preenchida. A Justiça Eleitoral estará pronta para receber você. Vote! Exerça seu direito. Muito obrigado e excelentes eleições a todos.
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2: 8h42.
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despedir. Chadegar tem voz aqui com o pé. Eu quero que vocês cantem comigo. Um beijo no coração dos gaúchos dessa terra.

a gauchada aqui de Novo Hamburgo e os visitantes que vieram de longe pra festear neste baile juntamente com o Porca Véia e o Grupo Musical Flor de Ouro. Aqui nesta casa de gaúchos, onde nós costumamos tocar seguidamente, aqui na nossa Estância da Liberdade, fica marcado este trabalho que nós oferecemos aos gaúchos, aos catarinenses, aos paranaenses e ao Brasil inteiro, com a gana de que isso seja uma coisa boa. Fica a imagem do meu povo gaúcho rio-grandense para ir a todo o Brasil juntamente com o Porca Véia, através da tentativa firme de mostrar ao mundo o quanto é bela a simplicidade da música gaúcha.